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4: E segue a Copa do Mundo. A Argentina hoje venceu mais uma, mais dois gols de Messi. Com os dois gols de Messi, a Argentina venceu a Áustria por 2-0. E vai garantindo a liderança do grupo J com 6 pontos. Nesse momento, França e Iraque, depois de um intervalo de mais de 2 horas devido à chuva lá na Filadélfia, a França vai vencendo o Iraque por 2-0, 2 gols de Mbappé. Também nesse momento tem Noruega e Senegal, 0-0. A seleção brasileira joga na próxima quarta-feira. O Brasil, que é líder do grupo C, com 4 pontos, mesma pontuação do Marrocos. A Escócia é terceira com 3 pontos e o Haiti ainda não pontuou. O Brasil joga na quarta, então, às 7 da noite. Terceiro jogo e último dessa fase de grupos na Copa do Mundo.
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4: 9:25, 9:25, temperatura 7 graus, 2 décimos, vai caindo temperatura. 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Quem pediu o retoque de batom aqui? Olá, tudo bem? Tudo bom? Tudo certo? Quem deixou a mensagem, vamos ver se nós conseguimos identificar aqui. Ah, foi ele. Marlon Fiuza, é. Lá da Lagoa Bonita para o Mundo. Um abraço para o nosso colega Marlon. Sábado à tarde é uma festa aqui na 97 com o Sabadão, né, Marlon? Então aumenta o som aí do computador, porque tá chegando o G10.

0: G10 na 97, quem deixou a mensagem de áudio por aqui foi o Wilson Fortes. Tudo
1: boa
0: bem, Wilson?
1: Noite, meu amigo Josiano. Tudo certo?
0: Tudo bem.
1: Me roda JM, Loinha dos Olhos Azuis, só da curtir. Eu ofereço para as gatas solteiras. Estou à procura de uma.
0: Mas, ah.
1: 50 anos para cima, 50 até 60 anos por aí, uma pessoa boa. Meu número é 051-980-34-8876.
0: Valeu, Wilson. Fortes aí, Delagão. Repetindo o telefone, então. 519-80-34-8876. 931, vamos lá então com Cleiton Borges e Uma Sola Jota. Um abraço aí também vai para quem? Jonathan Carvalho, tudo bem, Jonathan?

0: Esse é o som do grupo Festereio, apartamento 104. Você ouviu também Cleiton Borges e G10. Faltando 22 para as 10, um abraço aí pro meu amigo Bilo, da loja Miudezão, em Lagoão. Tudo bem por aí, Bilo? Tudo certo?
1: Boa noite, Josiano. Depois de uma festa linda que nem ontem, né, Josiano? Da igreja São João Batista. Temos aqui no trabalho, escutando o teu programa.
0: Que maravilha, um abraço aí, Bilo. Foram vários prêmios aí da loja Miudezão, né? 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Quem mais deixou a mensagem lá? Tudo bem? Aqui é a Franci, de Vila Gramado. Tudo bem, Franci? Quero pedir uma música de Simone Mendes, Erro Gostoso, mandando pro esposo Marino, filhos Ayla, e também pro filho Anthony. Um abraço estendido pro irmão Ricardo. Ótima noite, boa semana para todos nós. Valeu, Franci!

0: estendendo um abraço então para todos os amigos, parceiros que a gente viu ontem aí em Lagoão, né? Que coisa boa estar junto com as pessoas que a gente gosta, né? Os amigos.
1: Só mais um capricho do
0: seu... Uma baita festa, parabéns eu, Padre Gelson, a toda a coordenação. A Jaque, o Elias, enfim, o pessoal do CTG, todo mundo que pega junto aí. Essa aí uma festa especial, né? Parabéns às novas soberanas aí da paróquia. E amanhã a festa de São João Batista é aqui na linha Carijinho, né? Uma programação especial que começa cedo, se estende durante o dia, acendimento da fogueira tardinha às 18, depois às 20 horas tem a passagem nas brasas, tem Porto do Sol. É amanhã em linha Carijinho, a festa tradicional, festa de São João Batista.

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7: Vamos lá então, o tempo abre, mas o frio intensifica aqui também para a região Centro-Serra nesta terça-feira. O ingresso de uma intensa massa de ar polar derruba ainda mais as temperaturas amanhã em todo o Rio Grande do Sul. Após a passagem da frente fria, que trouxe instabilidade, o tempo firme volta a predominar amanhã. Porém, o amanhecer será bem gelado, com chance de nevoeiro e temperaturas próximas ou até abaixo de zero grau em vários municípios. As regiões da campanha, da fronteira oeste, aqui do centro, os vales, as missões e também o norte do Rio Grande do Sul é que registram uma ampla formação de geada. Mesmo com o predomínio do sol durante o dia, o frio continua predominando e as máximas, dependendo da região, não passam de 6 graus até 14. Dependendo da região, a máxima vai ser 6 graus e dependendo da região, a máxima vai ser 14. E também tem um friozinho que traz a sensação ainda mais de frio, né? O frio persiste também ao longo da semana, quarta-feira também. O amanhecer será ainda mais gelado, com mínimas negativas em torno de 5 graus negativos e geada em todo o Rio Grande do Sul. O sol predomina, mas a quarta-feira será ainda mais gelada. Na quinta, o frio rigoroso persiste, provocando outra madrugada de geada forte em quase todo o Rio Grande do Sul e marcas negativas. À tarde, o sol aumenta e a sensação fica mais agradável. Então, o inverno chegou para valer. Amanhã, friozão, geada. Na quarta-feira, deve ser o dia mais frio da semana. e também do ano até aqui, né? Na quarta-feira, temperaturas negativas que podem chegar em algumas regiões até 5 graus negativos.
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7: 10 horas e 1 minuto, 10 e 1, temperatura 6 graus, 8 décimos. Mateus e Matias, esquecendo mais ou menos.

0: foi lindo.
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Zezé e Luciano, você ouviu mais uma vez uma das mais tocadas do país. Irmão da Lua, Amigo das Estrelas, 10 e 19, Luma Dantas.

Foi aí, Luma Dantas, na 97, agora 10h23, temperatura 6 graus, 2 décimos. Um abraço aí pro meu amigo Augusto Soma Vila, lá em Santa Maria. Congelando aí em Santa Maria. Acho que é em Santa Maria que você tá, né, Augusto? Ah, tá na companhia da Jéssica. Sim, no coração do Rio Grande. É isso aí. Atividade de fim de semestre. Mais um, então, pra conta. Um a menos. Um abraço aí, Augusto. Obrigado pela companhia de sempre. Abraço pra você e pra Jéssica. Obrigado. Vamos lá, trazendo a próxima. Obrigado pela companhia. Boa semana.

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3: Faltando 28 para as 11, 28 minutinhos, faltando para as 11, temperatura 6 graus, 2 décimos, é a vez de Rogério Magrão e banda.

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1: Obrigada.
2: Maravilhoso. Na tua pau!
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1: 1:35.
2: Não tem jeito, meu compadre. Vambora. Ela vacilou comigo, nós estamos aí, né? Tudo certo.

0: Hungria!
1: Obrigado, Dodô! Pichate!
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2: 2 horas e 3 minutos.

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1: 3:04.
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1: 3:36.
2: E é o seguinte, essa música aqui é a história daquele cara que tem uma amiga, mas não tem coragem de chegar nela. Ele fica meio tímido, confunde a amizade. Isso acontece muito. Então a turma do pagode, em forma de canção, vai fazer o que ele deveria ter feito. Vamos lá? Vamos juntos!

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Obrigada. Participação especialíssima no bandolim, Armandinho Macedo.

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Conferindo, 5:55. Bom dia! 5:55, temperatura está em 4.2. Imaginava estar menos ou menor a temperatura? Agora amanhã, diz que a maior vem amanhã. Hoje algum ponto, mas amanhã a branquinha vai ser generalizada. 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Dentre aqueles que vão interagindo com a gente, vamos dar um bom dia à Ilonia da Boêmia Agudo. É costume acordar cedinho, já sintonizar nessa proposta. Rosena em Albardão, da Grande Rio Pardo. Rui, da cidade de Grão, Pará, Santa Catarina. Parabéns, Rui, pela aquisição. Como faz bem a gente se dedicar ao longo da vida e alcançar propósitos. Tem mais o Adilson. Alô, meu caro, em Arroio do Tigre. Coloninha Arroio do Tigre. Já amiga ouvinte, Rosa Lourdes de Barros, tenha um ótimo dia. Olha, com esses dias friozinho, fresquinho, friozinho, com esses dias congelantes, o sono pode trair, né? Pode acabar por a gente ceder. Enquanto vamos conferindo para mais, dentre os recados, dentre as músicas, Grupo Helo, temperatura de 4 graus, 2 décimos.

0: história continua. Grupo Hello. Relembrando dos grandes sucessos, quando 6 horas e mais 3 minutos, 6 e 3, bem-vindo, bem-vinda à programação.
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0: com a colaboração de Cláudio Antônio Westphalen. Esse é o momento que reserva a nossa reflexão. E em 1 Coríntios 13, no versículo 4, o amor é paciente, é benigno. O amor não arde em ciúmes, não se ufana, não se ensoberbece. Conta-se a história de um agricultor que, durante anos, cultivou uma pequena macieira em seu pomar. Enquanto outras árvores cresciam rapidamente e produziam muitos frutos, aquela macieira parecia desenvolver-se lentamente. Alguns vizinhos sugeriam que ele a cortasse para dar lugar a outra mais produtiva. Mas o agricultor continuou cuidando dela com paciência, regando-a, podando seus galhos, protegendo das tempestades. Passados alguns anos, aquela árvore tornou-se a mais forte e saudável do pomar, produzindo frutos abundantes e doces. A paciência, a dedicação do agricultor revelaram um amor que não buscava resultados imediatos, mas o bem daquilo que estava sob seus cuidados. De maneira semelhante, o apóstolo Paulo descreve o amor cristão como paciente e benigno. Esse amor não nasce naturalmente do coração humano. Por causa do pecado, somos inclinados ao egoísmo, à inveja, ao orgulho. Por isso, o amor verdadeiro é fruto da ação de Deus em nós. Antes de sermos chamados a amar, somos amados por Cristo. Jesus demonstrou esse amor de forma perfeita. Ele foi paciente com seus discípulos quando falhavam, benigno com os pecadores que se aproximavam dele e humilde ao entregar sua própria vida na cruz. Ele não buscou sua própria glória, mas a salvação da humanidade. Esse é o amor que Paulo descreve, um amor que serve, perdoa e se sacrifica pelo próximo. Quando compreendemos a graça de Deus, nosso coração é transformado. Essa graça que Paulo descreve é mesmo de um amor que se sacrifica pelo próximo. Tudo isso faz nos revelar o amor maior que está em nós pela graça de Deus. O amor cristão deixa de ser apenas um sentimento e torna-se uma resposta de gratidão àquilo que Cristo fez por nós. Assim aprendemos a ser pacientes com as limitações dos outros e a agir com bondade mesmo quando não recebemos nada em troca e a abandonar nossa arrogância que tantas vezes nos afasta das pessoas. Que esta palavra nos lembre diariamente que o amor verdadeiro tem sua fonte em Deus e que, fortalecidos pela fé em Cristo, possamos refletir esse amor em nossos lares, em nossas comunidades, em nossos relacionamentos. E que o Senhor continue a nos iluminar, abençoando o nosso caminho, nosso coração. 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
0: Conferindo, agora são 6 horas, com mais 12 minutos, 6:12. Bora! Vamos juntos, aproveitando o ensejo do amanhecer. Paris,

no palco dos atuais. Perfeito, dentre os muitos sucessos aqui apresentamos neste espaço, músicas que foram marcantes ao longo destas quase 6 décadas. 6:13, temperatura de 4 graus. A garota do bar.

Seguimos quando agora 6h17, hoje dia das Nações Unidas para o Serviço Público. Dia Internacional das Mulheres na Engenharia. Dia Internacional das Viúvas. Datas alusivas a esse 23 do mês de

longe ou perto, vamos encurtando distâncias. As vésperas do dia de São João.

Quando agora 6:19, 6:19. O Amigão das Madrugadas vem destacando participação de mais ouvintes. Marizane Moreira, bom dia! Sim, seja você também um ótimo dia! A Renata e a Rosina em Albardão, Rio Pardo. A Rosane, igualmente cedinho já acordou, mandou seu bom dia. Loi Vendel, Leoni, Sítio Alto, Arroio do Tigre. Minha Paz é Segredo, bom dia, Wilson. Alô, Marlizete, Juliana e Iago. Vou cumprimentando ao Artêmio. Família Marion, Rincão Nossa Senhora Aparecida. Bom dia, Artêmio. Seja um ótimo dia para você. Ai, também ela já deve estar acordada. Será que sim? Será que não? Bom dia para tua patroa. E por extensão, a família toda. Alô, Neiva, saiu um chimarrão ou estão ainda esquentando a coberta? Quem mais sintoniza nessa proposta de acordar cedo? A Terezinha Angélica, Linha das Pedras Agudo, deixando carinho para a família, amigos e amigas. Valério na Coloninha, oi Valério, desmanchando um topetudo velho bagual, diz ele, barbaridade, vai devagar aí, senão o velho bagual não aguenta. Fernanda, Gabi, Matheus, Sítio Baixo, Arruio do Tigre, bom e abençoado dia. Márcia Linha Brasil, deixando um bom dia. Para sua filha, alô Rayane, 15 anos de idade. Nossa princesa, quem diria que aqueles passos tão inseguros se transformariam em uma caminhada tão linda e decidida. Hoje, ao completar os 15 anos, a jornada de nossas vidas mudou, porque há uma grande perspectiva, porque há grandes sonhos e principalmente porque continuamos a te amar infinitamente. Parabéns, feliz aniversário. A Márcia da Linha Brasil, deixando carinho também para sobrinha que ama muito, muito, muito. Parabéns, a tia te ama. Então, da Adriane. Adriana e do Paulo, né, para a filha Rayane, pelos 15 anos. E também da Márcia, né, com muito carinho. Parabéns, parabéns. Agora são 6:22, a hora vai passando. Nega aqui em Sobradinho, bom dia. O amigo que já preparou o chimarrão, o Cleiton Capelete. Vambora, aquecido o peito depois pra lida, hoje vai folgar. Eleonara, bom dia, tá na hora. Seis e vinte e três, agora 6:23, tá na hora do musical Calmon, atendendo a pedidas, vem chegando Calmon e na canção Duas Vidas em um só coração.

0: temperatura de 4 graus, enquanto vai se organizando para o dia, vista-se confortavelmente, 4 graus, tá frio. Amiga ouvinte Jurema, gosta de acordar cedinho, já está a nos acompanhar, tenha você um excelente dia. Deixando um alô a todos quantos já estão sintonizados, pro Antônio. Ô Antônio, cadê você, diz a Jurema? Pra Ana, pros manos da Lagoa Bonita e assim para todos os amigos e amigas. Tem mais, olha aí, curtindo o programa, curtindo o friozinho em companhia da Jaqui e hoje completando 44 anos de união conjugal. Quando casaram na igreja Santa Catarina de Bela Vista, segredo. Alô, Derli, alô, Tereza, queridos, hoje são ouvintes lá em São Leopoldo. São residentes deste município, né, São Leopoldo, mas que tem a sua história aqui na região. Passou o tempo, 44 anos já de casados. Alô, nossa amiga ouvinte Eliane Fátima Gorres de Segredo, deixando um bom dia. Hoje na homenagem especial para sua mãe Ivete, ela está de aniversário. Alô, dona Ivete, saúde, que Deus sempre te abençoe, ilumine os seus caminhos. Você é abraçada com muito carinho pela filha Eliane e pelo genro Tiago, os netos João Vitor e Maria Eduarda. Parabéns, feliz aniversário. 6h28, Elonia da Boêmia Agudo, sempre, sempre acompanhando o programa. Deixa aqui o registro, ah sim, o andamento ali daquela estrutura sobre o Arroio Grande, na estrada geral. Olha, diz que vai ser grande, mais ou menos uns 50 metros de comprimento e 6 de largura. Agora sim. Muito obrigado pela informação. Tem depois desse processo inicial, né, a secagem dos pilares, vai ficar parado então esse período para que haja a cura. E 2 metros mais alta do que a antiga. Nossa! 50 metros de comprimento, 6 de largura. É, interessante, viu? Valeu, queridão. Obrigado pelas informações. Um ótimo dia. Leandro em Candelária, muito obrigado pela companhia, meu caro. Bom dia de... Hoje é 23, né? Estamos à véspera do dia de São João. Hoje é terça-feira e o Chiquinho já bem cedo acordou, Chiquinho. Mete lenha! Lá naquele fogão campeiro, o brinque funciona. Jussara aqui em Sobradinho. Oi, Ju! Tenha você um ótimo dia. A você, a Valéria, a Carolina. Carolina deve estar enroladinha nas cobertas ainda. E Devônia no Passa Sete. Bom dia, sim. Deus é nosso refúgio, nossa fortaleza. Zé Dalvi, como é que foi pra lida hoje? Muita neblina, né, Zé? Chuva também. Bah, que loucura. Ah, isso foi ontem. Ah, sim, sim. Agora aqui, hoje muito frio, diz ele. Tá bom, que coisa. Daqui a pouquinho para mais alguns dos recados. Agora é hora de irmos ao intervalo, 6 horas 31 minutos. 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
0: Ok, 22 para 7. 22 para 7, muito frio também no Uruguai. Arnildo B é quem vai registrando. Fernando do Alto da Serra, deixando um bom dia para a família, matando ao redor do fogão, é? Bom proveito. Johnny Vendrúsculo, deixando carinho para a esposa Itamara, ao filho Enzo Gabriel. E um toque, amo vocês. Música. Com San Marino é a sugestão? Perfeito. Enquanto você organiza o seu espaço, vai alinhando de acordo com a sua proposta do dia. Alô, alô, entregadores que estão pela região nos dando uma carona. Você no seu carro particular ou então amigo do ônibus, da van, da Kombi. Você do ônibus do transporte escolar. Esperando que logo, logo o sol apareça. Tá certo, hoje sem neblina. Ah, sim, verdade. Depois dos dias anteriores que foi de chuva, teve neblina antes também, né? E hoje um dia que promete ser claro. E logo que o sol venha, então, para irradiar seus primeiros raios de sol aquecendo o amanhecer. É o Zé, lá no Salto do Jacuí, enquanto na coleta, os garis, meu abraço, meu bom dia. Falava achando que a Caroline estivesse debaixo das cobertas. Que nada, acordou cedinho e foi para os estudos, enquanto o Chiquinho fez o fogo no fogão, né, naquele campeiro. Agora a casa já aquecida, entre um chimarrão e outro, ou então para o café. Alô, alô, você que acordou, mas tá no modo avião, vai dando jeito, né? Se conecta. Quando 6:40. Para quem sugeriu San Marino, vamos conferir, claro que vamos. San Marino. Algo me diz, é das antigas, é algo bom, então. Vem pra cá, vem curtir com o amigão. 19 para 7, 4 graus.

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0: Leve por onde você for, nos 97 FM, para espantar com sono. Bora, chega junto do amigão. Onze para sete. É bem desafiador, sim. Saiu da cama cedinho, vista-se confortavelmente, faz na tua higiene depois, é claro, para quem gosta de um bom chimarrão ou para um café. Vai se organizando para o teu dia de terça-feira. Bom dia, olá, sim, como é que tá? Tudo certo? Bora lá, Carlão, tá na hora boa, bom dia. Alô, amigos, alô, alô, vocês, colegas, amigos, Grupo São Pedro, um ótimo dia que está começando. Nove para sete. Falava pouquinho do Olaci, do Carlos, como é importante essa visão mais ampla, o que confere um segmento que ao longo dos anos foi se concretizando, enquanto a busca de aperfeiçoar, de investimentos, tecnologia e hoje o alcance que se dá com amplitude, não só no Centro-Serra, mas também Santa Maria, Santa Cruz do Sul e por extensão a outros grandes centros. 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E a Paiol em breve de Casa Nova. Vamos deixar um bom dia para o Adilson, para o Girardi. 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

cidade de Ilópolis, terra da erva mate. Um ótimo dia, tem mais. Nossa amiga ouvinte, quanto tempo. Alô, alô, Estela Eck, por extensão para sua família, meu carinho especial. Gostei do dizer que foi elaborado aí na capa da térmica, além de um lindo chimarrão ornamentado. Nesse dia, que seja incrível, seja leve, seja cheio de paz, de boas escolhas e motivos para sorrir. Confie, entregue, agradeça, Deus já está cuidando de tudo, a Ele confie. 5 minutos para 7, final de programa. Muito obrigado porque você interagiu, brincou, participou. 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Por aqui chegamos ao final de mais um programa. Muito obrigado a todos quantos interagiram conosco, trouxeram sua participação, a sua riqueza, com um recadinho, registrando a maneira como começam o dia. Fogo no fogão, na lareira, um bom chimarrão, ou então, para quem gosta de um baita de um cafezão para ficar fortinho já cedinho. Ótimo! Vamos fechando ao som da banda Terceira Dimensão. Enquanto você ainda vai se organizando para o seu dia, vai aproveitando o ensejo do novo começo. Também aproveite você para aproveitar e se renovar, né? Todo mundo busca já cedinho uma boa motivação. Desafie-se, o novo está aí!

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13: Vai tá pro chegando, manhã da terça-feira, 23 do mês de junho. Com a temperatura de 4 graus, 92% a umidade relativa do ar. Frio, úmido, judia, mais do que o número indica. Vista-se bem, vista-se confortavelmente, enquanto aqui vamos arranjando na boa música, enquanto teu chima ou teu café na hora boa. Ótimo indicativo. 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Vai metendo lenha no fogo, 7 horas 8 minutos. Dia a dia da fazenda.

Macu do dia a dia da fazenda. Olha a hora, agora são 7:07 e 11. 7:11. Vai dando jeito, vai revirando os gravetos por aí. O bom é fazer fogo com grimpa, né? Já tem o estalo que vai incendiando a linha mais grossa. E a chaleira chiando já vai indicando que a água tá boa pro chimarrão. Então não pode deixar ferver, né? E já foi. Nem muito frio, nem muito quente. Tem que estar na medida. 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Essa eu assino embaixo. Experimente também essa ideia. São 7:12. Hoje é terça-feira e, como é tradição, festa de São João com passagem nas brasas. Alô, alô, Centro-Serra, em linha Cariginho, mais uma edição da Festa Junina. A partir das 21 horas, quero destacar o baile show com a animação da banda Porto do Som, com estrutura completa a noite toda. Tá solteiro, tá solteirinha? Vai sortar o quê? Hã? Vamos lá, aproveite sim pra fazer essa festa bonita. O dia inteirinho, mas à noite então esse bailão. E os ingressos antecipados em Sobradinho com os integrantes do Conselho da Comunidade, com a Luísa na paróquia, Secretaria da Paróquia dos Navegantes, na Farmácia Ultramed Popular das Cinco Esquinas e na Peitaço Bebidas. Já em Arroio do Tigre, na Livraria Mainardi e Peitaço Bebidas, em Ibarama, na Estação Rodoviária. 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Vá! E no cardápio, aquela galinha, massa caseira, pães, cucas e saladas. Meu caro amigo, Marciano, e aí? Mas que barbaridade! Quem não faz a habilidade, né? Vamos lá, que tá mais do que na hora. O ouvinte que está nos dando uma carona, Gerênio, trocando mais o endereço. Rumo a Esteio, ligado na Jacuí. Muito obrigado pela carona. E a Rosane, já cedinho, preparou seu chimarrão, fogo no fogão a lenha. Ô, coisa boa. Começando bem o dia, 7:15. 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
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Para mais gaitaços, vamos que vamos. Alô, Roque Rodrigues, acompanhando no programa. Bom dia também a Mônica Bortzmann, linha Curitiba, Candelária, mas a Chimarrão Cunhudo. Esse fogo no fogão é para espantar com o frio de vez.

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12: A hora, vamos confirmando a informação e a força ventão. 7:26.
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12: Ok, seguimos por aqui com a boa música do Sul. 7:26. Temperatura em 4 graus e friozinho, não tem como ser diferente, estamos em pleno inverno, mas amanhã será mais frio. Vai te preparando psicologicamente. Oi, Loreci, bom dia, frio também por aí ou não? Não, ali dentro de casa, mas lá fora sim. Ah, ouvinte Leonian, São Roque, Arroio do Tigre. Bom dia, bom dia. Manda esse frio pra bem longe. 7:28, a hora vai passando. 7:28, mete lenha no fogo e vai se servindo de mais um bom chimarrão. 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

muito bom gaitaço. E acompanhando os muitos amigos e amigas nessa hora da manhã, já nos mostram que a partilha é uma boa opção. Vai partilhando junto dos teus e aproveite. Da Rosane deixando um bom dia pra Jurema. Lá em casa Cedinho, um bom chimarrão. Eronita e o Ayrton, espinhão na chapa. Estamos aquecendo não só o peito, como se diz, mas aquecendo o coração com um bom dia daqueles que nos chegam com sinceridade. Tem mais por aqui. Vamos registrando um bom dia da Ju Sara, que igualmente já preparou seu chimarrão ao redor do fogão, vai aproveitando o ensejo do dia. E Andréia, o Armindo, como é que tá essa moçada? Lá na linha Taquaral, Arroio do Tigre. Bom dia, meus queridos. Bom proveito, um bom chimarrão. Aqui vem chegando agora o Grupo Barbicacho. Grupo Barbicacho. E quando nós temos na hora primeira da manhã, numa prece, numa oração, para quem já se abasteceu desse alimento primeiro, depois vai para o café, vai para a lida,

0: hora vamos confirmando. A informação Ventão 7:34.
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11: Conferindo, são 7 horas mais 42 minutos. Temperatura é de 4 graus.

0: já cedinho para você que se liga com seu chimarrão ou então com o seu café, cafezinho ou cafezão. Vai encontrando bons motivos para começar bem o dia. A boa música, a comunicação e, é claro, também a informação acompanha.
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0: Leandro Puchalski, Metsu Meteorologia, quais são as novas? Bom dia.
2: Bom dia para todos os ouvintes aqui da Jacuí. Temos um começo de terça-feira com temperaturas baixas nas primeiras influências aí da massa de ar frio de origem polar, garantindo um amanhecer de frio aqui no estado, mas um dia que, mesmo com a presença do sol, e ele aparece ao longo aí das próximas horas, até nas áreas onde agora cedo a gente tem alguns nevoeiros, algumas nuvens baixas, como aqui na região de Sobradinho, vai dissipar e o sol vai aparecer, a temperatura fica na faixa de uns 12, 13 graus, não passa disso. Então, mesmo à tarde, tem frio ainda presente. Temperaturas que seguirão baixas ao longo da semana, previsão de ter algo em torno de 3, 4 graus para começar a quarta-feira, um dia de sol mais uma vez, temperaturas da tarde de novo não subindo muito, 12, 13 graus a máxima da tarde de amanhã, parecido com hoje, portanto. Um ou outro ponto com algum nevoeiro também no amanhecer da quarta, dissipa, tem sol presente, nós vamos assim nessa metade de semana. Mais nuvens na quinta, um pouco mais nublado, isso faz com que a temperatura ao amanhecer da quinta não baixe tanto, mas vai começar ali em torno de uns 6 graus, o que também é bastante frio, e com um pouco mais de nuvens, o sol vai aparecer entre essa nebulosidade com um tempo mais seco. E aí a temperatura da tarde dessa quinta-feira, na faixa de uns 16 graus, como parte, né, de um amanhecer não tão baixo, sobe um pouquinho mais à tarde, mas mesmo assim 16 graus, ainda é uma temperatura um pouco baixa para o período da tarde.
0: Muito obrigado, tenha um bom dia. 7h45, parceria.
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0: 15 para as 8, 4 graus.

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0: E assim termina essa história igual um conto de fada. Todos ficaram com cicatrizes pra sempre.
1: Mas que barbaridade. Gaúcho Pacholo, casamento da polaca. 7:52 e a temperatura ali estacionada em 4 graus. Cadê o sol? Vem sol! Estamos indo já para a reta final do mês. 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Final de programa, muito obrigado a cada um que, já desde cedo, nos emprestou a sua escuta, ouvindo entre uma música e outra, os recados, a manifestação de tantos quantos já cedi.

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3: Bom dia, queridos filhos e filhas. Hoje, nesta terça-feira, os convido a colocar a vida e principalmente os doentes no Sagrado Coração de Jesus. Vamos pedir que nesse coração aberto do Senhor todos os enfermos encontrem força, esperança e, acima de tudo, serenidade nas tribulações e mansidão em meio às enfermidades. Em nome do Pai, do Filho e do Espírito Santo. Amém. Ó meu Jesus, no seu sagrado coração, eu confio as minhas intenções no despertar deste dia. Sagrado Coração de Jesus, fonte de todas as graças e merecimentos, onde procurarei tesouro que contém todas as riquezas de vossa clemência e bondade? Onde baterei, a não ser na porta do vosso coração? Ó Sagrado Coração de Jesus, nesta manhã, venho pedir consolação quando na aflição, proteção quando perseguido. Venho pedir, ó Sagrado Coração de Jesus, nesta manhã, força quando oprimido de tristeza. No teu coração, Jesus, encontro luz quando estou envolvido em trevas de dúvida e incredulidade. No despertar deste dia, Sagrado Coração de Jesus, eu venho reafirmar a minha confiança em vós. Doce Coração de Jesus, sede o meu amor. Doce Coração de Maria, sede a minha salvação. Sagrado Coração de Jesus, me proteja em todos os caminhos e decisões a serem tomadas hoje. Mas não permita, ó meu Jesus, que decisões tomadas me afaste do teu coração. Ao contrário, infunda-me vosso Espírito Santo, para que os sentimentos cultivados em mim sejam sentimentos de amor, justiça e ternura, que eu possa, ó Sagrado Coração de Jesus, ter o meu coração semelhante ao vosso. E se preciso for, ó Sagrado Coração de Jesus, arranque este coração de pedra e coloque um coração capaz de amar. Sagrado Coração de Jesus, eu consagro este dia a vós. Amém. Pai nosso que estais no céu, santificado seja o vosso nome. Venha a nós o vosso reino, seja feita a vossa vontade, assim na terra como no céu. O pão nosso de cada dia nos dai hoje. Perdoai-nos as nossas ofensas, assim como nós perdoamos a quem nos tem ofendido. E não nos deixeis cair em tentação, mas livrai-nos do mal. Amém. Um bom dia no coração de Jesus.

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0: Muito bem, bom dia, bom dia. Estamos iniciando por aqui o Manhã, Manhã 97.3. E você confere na terça-feira, 23 de junho de 2026. Nós vamos por aqui na programação, aí, né, com 4 graus de temperatura, 92% umidade relativa do ar. E estamos começando por aqui o Manhã 97.3, com oferecimento das lojas Lebes, Chave Ventes, Lintop, Farmácias Ultramed Popular, AR Farm Barros Cassal, Reabilitar Odontologia, Brenner Agro, Caju Semijoias, Fabi Salgaderia, São Marcos Vidros Esquadrias. 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Está aí, né? As empresas parceiras com a gente nessa primeira parte do programa. E você aí também, manda um abração, pessoal do Restaurante da Vera. Pessoal que está com a gente aqui, tem hoje mondongo, hein? É, para retirar aí a partir das 17 horas, né? Neste frio de 4 graus de temperatura, é inverno, né? Tá no ar para você. Amanhã, Manhã 97.3 com ele, Gustavo Lima. Abre as portas aí, não abre muito, tem, vai entrar vento e frio, né? Mas aquele fogãozinho, né? É, aquele fogãozinho tá bombando aí com o chimarrão. Então vamos lá.
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bem, muito bem, nós vamos por aqui, né? Com os atuais Mississippi, música nova de trabalho aí, né? Também Brilha Som, Barbarella. Ei, maravilha, o pessoal que tá ligado por aqui. Nós vamos de música, sucesso, informações. 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Um abração aí, né? O Fabinho da Tecnocel. É um alôzão ele. O Jorge Augusto, primeiro cliente do dia lá. Que barbaridade. O Fabinho tá fazendo modo. O pessoal fala muito em bullying, né? Acha que não dá bola. Entre amigos não existe isso, né? Ah, é. Tem o bullying, né? Bullying. Tem que cuidar, claro, né? Principalmente eu acho que o bullying tem que ser preservado. Cuidado com as crianças. Mas com a gente, assim, né? Que já é, como diz o cascadura, né? Já nós temos aqui na brincadeira. Mas o Fabinho tá fazendo um sistema parecido lá na empresa dele. É. Se entrar duas pessoas lá, fica sem ar, né? O rapaz tem um diferencial, né? Avantajado na respiração. É, que barbaridade, né? Abração pra ti aí, Jorge Augusto. Ô, Jorge, vê se faz o conserto e paga, né? É, depois deixa pra... Né? Acerta aí, né? Ou ele vai dizer assim, Fabinho, ó, não trouxe a carteira, hoje depois tu me manda o Pix. Não, ele paga certinho, tudo certinho, né? Que barbaridade, né? Isso é um absurdo, né? É... Fabinho, que coisa séria, né? Pessoal da Tecnocel aí, aquele abraço, né? Ui, na rua Independência, gurizada aí, né? Fabinho é a figura, né, cara? É uma fera, né? Fabinho, de 20 anos atrás, é o mesmo. Fizeram uma chamada de vídeo agora, só... mudou o quê só? Só o nariz, a respiração dele, né? Que a gente se preocupa às vezes, né? É brincadeira, hein? É brincadeira, né, Fabinho? Isso aí não é amigo de longa data. É uma fera, né? Jogador de bocha, de baralho. Ontem ele deveria ter cacheta, ontem ele e os amigos dele. Ele, o Otto, o Goga. Que barbaridade, que trio. Um abraço pro Caquica lá, né? Caquica lá tá bombando, nosso amigo Otto, né? Daí o Alessandro, né? Que figura. Ei, moçada, né? Abração pra vocês aí, obrigado pela companhia, né? E nós vamos por aqui também. Pra mim que tá sintonizado aí, abraço Fabinho, alôzão todo o pessoal aí, vamos de Rainha Musical.

0: Ô, maravilha, abraço pro David aí, né, pessoal da Cantaria Hash, aquele abraço. Ô, David, olha a foto que o Fabinho lá do celular mandou aí. O David diz assim, mas tá encolhido, Otto, aqui na internet, tá mais com frio. Ali, o rapaz sempre usa 6 blusas, não sei como é que trabalha, né? As blusas vão trabalhar no lugar dele, às vezes ele tem que investigar pra ver se ele tá ali no trabalho mesmo, né? É, porque às vezes só as blusas que estão chegando. Diz, ó, o Otto tá chegando, não, é só as blusas dele, né? Abração pro Fabinho lá, né? Ele gostou do sistema pare e siga, né? É, tu para na entrada da loja, espera ele respirar, e depois ele diz, siga. Daí tu vai lá e pega o teu celular. É brincadeira, né, Fabinho? Brincadeira, né? Os caras não popam aqui, né? Que barbaridade, né? Um abração pra vocês aí, obrigado pela companhia. Abraço, obrigado pela companhia por aqui, né? Alô também, os amigos que estão sintonizados aí, né? É, pessoal que tá junto com a gente, aquele abração. David, um forte abraço pro amigo aí. Maior dessa tem que fazer aquela carne, né, David? Mas que isso, tá passando o tempo já. Não, nós esperamos passar todo o verão, agora vamos fazer no inverno mesmo, azar, né? E o Otto, ele o Alessandro ali, ele assa bem, rapaz. O homem é metido, né? Usa pouco sal também. Que bárbaro, né? 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Jorge Augusto, eu estava falando bem de ti, que tu levou a carteira e pagou. E nós estamos hoje, a primeira loja que lança aqui em Sobradinho, a Tecnocel, o sistema Pare e Siga. Porque primeiro o Fabinho entra na loja e diz pare. Ele respira, suga o oxigênio da loja e depois ele faz com a mão assim, siga.
1: Siga. É um por vez, né?
0: Tudo bem, Jorge? Bom dia.
1: Bom dia, bom dia, bom dia. Primeiro cliente hoje. É verdade.
0: Ele quer mandar um abraço pro Otto lá da cantaria também, o David, o Alessandro Otto. Ô David, olha o rapaz, ele joga um cacheta há mais de 20 anos, cara. Eu participei desse grupo, cara.
1: O Fabinho mandou foto aí já.
0: Ele mandou foto do Otto, cara. Depois mandar foto do Jorge aí, né? Cara, que situação, né? Que barbaridade, né, cara?
1: Eu acho que é a oitava vez que eu vou lá no Fabinho nos últimos 2 meses.
0: É a oitava vez?
1: É.
0: Mas o que acontece com o teu celular?
1: Não, o meu não. Com o seu Miguel Augusto, né?
0: Ah, o Miguel Augusto?
1: É.
0: A culpa é sempre do Miguel Augusto.
1: Não, o telefone dele.
0: É, mas o Miguel Augusto tem as costas largas, né? Uhum. Fura o pneu do carro, é o Miguel Augusto, meu filho. Não, não foi, não tem nada a ver, ele não anda de carro. É. Ô Miguel, um abraço pra ti.
1: Telefone, não, olha só.
0: Não, estamos agora numa campanha aqui, para defender
1: ele. Eu acho que um Caterpillar.
0: Ô, compra o Motorola, cara, aqueles grandão de abrir que era antigo, que não tem nem tela, só tinha um número pra digitar e botar na agenda, né? Pra te botar na agenda era meia hora. Hoje em dia, se a gente clica e não abre, o celular fica brabo.
1: Né? Mais ou menos isso.
0: O ser humano, a tecnologia veio e hoje em dia, cada vez que ela tá mais atualizada, a gente reclama mais, né? Mas imagina aquela vez, né? Um abraço pro Lucemar também, tá aí na sintonia, né? Ei, gurizada, tudo encasacado, frio. Ah, frio que é nada, 4 graus, cara, tá frio, né? Fala, Pia, velho. Oi, oi. Oh. Quem que é esse?
1: Radit.
0: Radit? Ô, Radit, um abraço pra ti aí, Radit. Tudo é bom, né?
1: O Radit, sempre ligadinho.
0: Cara, eu fui nos 10 almoços com o Radit, tá? Certo? Mas, não, muito mais, né? Uns 20 almoços. Em 20 almoços ele fez 30 empreendimentos. Era mel, depois compota de... Depois ele ia ter...
1: Figo.
0: Figo, depois ele partiu pro Pepino, depois ele levou o Otto lá, o Leandro, irmão do Alessandro, pra melar a abelha, Deus lembra. Correram com ele. Inchado eles chegaram, mas de abelha não era, entendeu? Entendeu, Deus né? Lembra, entendeu? É, eles têm retenção de líquido.
1: Tem um quilo de mel.
0: É, tem retenção de líquido, né? E rapaz do céu, cara, e assim, ó, e depois ele ia tentar botar um pavilhão, e até hoje nós não fizemos nada.
1: Resumindo. O Radit ele resolve os problemas do mundo assim em 20 minutos.
0: Depois do almoço.
1: Depois do almoço.
0: É, antes do almoço, nós estamos estudando, cara. Depois do almoço. Isso é importante. Um abraço pro Fabinho lá e pra todo o pessoal aí, né? Eu falei, é uma figura, né, cara? Ô Radit, tudo bem aí? Tudo tranquilo? Se eu mandar oi pra ele, vai dizer, vamos fazer uma janta.
1: Pra quem não conhece, é o Edenilson Abugeri, né?
0: É, Edenilson Abugeri. Olha, ele tem vários apelidos. É
1: raio-x.
0: É, cabeça de codorna. E ele tem,
1: Aeroporto de mosquito.
0: Aeroporto de mosquito. Eu disse, porque entre amigos não tem esse negócio de bullying, né?
1: Não, de jeito nenhum.
0: Por exemplo, é, porque se fosse o caso, você chega aqui e olha pra mim se eu tô com a melancia ainda do Treviso na barriga, né? Que legal. Ela tá aqui ainda. Tá. É, mas o... Mas que
1: tu comeu ela inteira, tu comeu.
0: Não fiz a digestão ainda. Mas um abraço pro Radit aí, né? O Radit e a moto dele às vezes é sozinha, cara.
1: Uhum, sim.
0: Será que essa moto
1: ele do mora Radit... na rua Santa Rosa ali, né?
0: É. Ele já pegou uma rua que não podia sair do lado, né?
1: Ele já conseguiu cair de moto umas quantas vezes da rua Santa Rosa ali, da esquina. Até o
0: De Gaspari.
1: De Gaspari.
0: Mas eu tenho uma explicação. Eu tenho uma explicação e é uma... não é uma explicação, é um fato. Essa moto que o Radit tem, que ele reconstruiu ali tudo, essa moto do Radit, ele comprou do Elon Musk.
1: Do Elon Musk?
0: É uma moto, o Radit comprou uma moto do Elon Musk. Ela anda sozinha.
1: Sim.
0: Mas às vezes, devido a... Como é que... O Daniel, tu que é professor, tu é uma pessoa instruída, tu é da CF, Projetos Agrícolas Ambientais, tá chegando dia 5, tua pele tá bonita, teus óculos, tu parece aquele... Como é que é o Superman, aquele primeiro? O Clark Kent?
1: Quente?
0: Não. Clark... Não, mas tu tá parecido mesmo com o Super-Homem.
1: Não. A cada dia que passa, tu tá ficando mais bonito.
0: Mais bonito. Falta 12 dias pro dia 5. É. É. Quer algum chazinho, alguma coisinha? Esse programa aqui agora ele virou assim, chacota. Por quê? O Fabinho tá fazendo... Você ouviu o sistema do Fabinho, não? O Fabinho celular? É a primeira loja no Centro Serra que bota o sistema Pare e Siga.
1: Eu fiz uma chamada de vídeo agora.
0: Sabe por que ele... Fabinho. Sabe por que Pare e Siga? Ele respira, termina o oxigênio dentro da loja. Então ele bota assim, pare aí. Ele vai lá, respira... Depois que volta o oxigênio pra dentro da loja, ele siga.
1: Um cliente por vez.
0: Um abração pro Fabinho aí. É. E o Radit teve mais de 20 empreendimentos depois do almoço, né? E nenhum deu certo até hoje. Mas ele é um cara que persiste, insiste, tem visão.
1: Ele tem visão.
0: Tem visão.
1: É. Depende do dia.
0: Olha, quando tá ele e o Samuca, a visão dele fica reduzida. Mas é labirintite que dá isso aí. Um abração pra eles lá, né?
1: Esqueceu da esquina aquele dia ali do...
0: Eu tô falando que a modelo é do Elon Musk, rapaz, aquelas elétricas já. Uhum. E ele é meio humanoide também, né? É. Olhar pra ele é meio humanoide, né? Um abraço, a gente, tudo é bom aí. Ó, pessoal, bom dia. Ô, o Ivan Slim, ó. Quase frio aqui no Passa Sério, mas que barbaridade. 4 graus tá aí. Um abração. Parcialmente nublado, máximas de 9 a 11 e mínimas de 1 grau negativo. Hoje pra tomar banho, rapaz, tá só olhando pro espelho hoje, porque você não tinha como lavar as partes, né? Vamos lá de música.
1: É de tardinha, só de tardinha.
0: E não lava o cabelo. O Daniel lavou, ele é o Clark Kent da rádio. Tá louco?
1: Tá bonitinho,
0: 23,
1: né?
0: Mas...
1: Bonitinho, tem bonitinho.
0: Tem 31 esse mês? Eu sou meio burrinho nessa hora. Não, só tem... só tem dia 30, deixa eu ver. Tem 7 dias, mas sim. 12 dias.
1: Eu acho que ele está me convidando para ir para a festa da Carijinha.
0: É o contrário, o senhor vai ficar aqui. Obrigado, tá, Jorge? Obrigadão, Jorge.
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4: É, muito bem, nós vamos por aqui, Vitrine, né? 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Alô, você que tá ligadinho pra toda a região, você vai aí, né, no Vitrine, né, meu amigo, tudo bem, tudo tranquilo? Então tá aí, né, o pessoal que tá ligadinho por com a gente, ei, maravilha, né? E pra você que tá aí também, né, conferindo, pessoal que tá pegando a estrada. Ei, maravilha hoje, né? É, 5 graus chegou a temperatura agora. 9:19, Vitrine por conta aí dos atuais.

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4: Tá aí, muito bem, tá ligadinho por aqui com ela na Castela, Só Quero Você. Daqui a pouco as contações com a Cotriel por aqui. 9 horas e 27 minutos. 23 de junho, temperatura em 5 graus. Pra você que tá aí curtindo a terça-feira.

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Aí, muito bem, o sucesso vem chegando agora, né? Fernando de Sorocaba, você vai conferindo por aqui. Te busquei nas avenidas. 6 graus de temperatura, 92%. A umidade relativa do ar agora é 18 para as 10. Alô, você, bom dia. Obrigada.

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1: Bom dia, está no ar a partir de agora o boletim de informações da Cotriel para esta terça-feira, 23 de junho de 2026. A cotação dos produtos agrícolas válida das 9 horas e 10 minutos até as 12 horas de hoje é soja R$ 115. A soja com DAP, bonificação de 1,50, safra 2026, R$ 116,50. Milho, R$ 58. Trigo PH 78, acima R$ 69. Esses são os preços da manhã, à tarde, horário de faturamento da soja é da 1h30. Até às 3 horas da tarde. Ontem a Bolsa de Chicago fechou com 7 pontos de queda. No Brasil também o dólar fechou em queda de 5,14. Neste momento a Bolsa está com 3,25 pontos de alta. Bushel cotado a 11 dólares e 19 centos. 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Portanto, a cotação da manhã ficou: soja 115, soja com DAP, bonificação de 1,50, safra 2026, R$ 116,50, milho R$ 58, trigo PH 78 acima R$ 69. Esses são os preços da manhã, à tarde, horário de faturamento da soja é da 1h30 até as 3 horas da tarde. Direto do setor de comunicação da Cotriel, jornalista Roger Nicolini. Bom dia!

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6: Olá você que acompanha Sobradinho AM, Jacuí FM, já estamos em Linha Carijinho, onde hoje acontece a tradicional festa de São João. Já tivemos a Alvorada Festiva, já tivemos também o programa Enfoque. E aqui comigo está o presidente do Conselho da Comunidade, Leandro Seolim. Dia especial, sol apareceu e com certeza hoje o pessoal vai se reunir aqui na comunidade. Tudo bem, Leandro?
7: Tudo bem, Fabrício. Ah, que beleza, né, cara? Um dia bem bonito mesmo, né? Fomos presenteados, graças a Deus, né? Todos os anos aquela folia de chuva e barro, né? E essas coisas assim, mas... Jesus é forte, é bom e tá dando um dia bonito pra gente fazer uma festa linda hoje aí.
6: Bom, a missa já está acontecendo e agora a sequência da programação qual é?
7: É, a missa vai acontecer agora, né, pra fazer às 10 horas. A sequência, então, a gente vai ter o almoço com massa caseira, com galinha caipira, né? Acompanhado de pães, saladas e cucas. E a 1 hora da tarde a gente vai receber o pessoal que vai vir pra dança de tarde, terceira idade, a juventude, quem vier, né? Aí 1h30 inicia o baile com rota musical. E aí, 5 e pouco termina o baile, vem às 6 horas a queima da fogueira, né? Vamos ter a Pamela, a gaiteira, tocando no palco aqui na frente, na hora do acendimento, né? 8 horas a previsão é para passagem nas brasas, né?
6: Passagem na brasa, que também tem premiação para quem passar.
7: Isso. A gente vai dar uma premiação porque o pessoal se esforça para vir aqui também, né? Então a gente vai estar dando aí um fardo de latão e um ingresso para cada passador.
6: E depois baile com a banda Porto do Som.
7: Porto do Som, Porto do Som vem aí animar o bailão aí, o pessoal tá convidado. Nossa, vai ser um baita baile, é uma banda boa, é uma banda que se destaca onde vai, né, Fabrício? Então, pra só deixar o convite pro pessoal vir, a gente tem os ingressos até o meio-dia ainda antecipados, né? Mas depois é só na hora, R$30 antecipado, R$40 na hora.
6: E fica o convite, pessoal, venha também prestigiar e aproveitar as bebidas típicas, comidas típicas, enfim, uma ampla copa e cozinha também esperando.
7: Isso, bastante variedade de comidas, né, Fabrício? Desde do pinhão até o quentão e rapadura, essas coisas todas de São João, né, a comida típica de São João. Esse ano a gente fazia tempo que a gente não fazia mais um espetinho de gado, né, vai ter espetinho também. Então, pastéis, coisas, vai ser de tudo, né, da comida de São João. Então a gente está convidando o público em geral aí, para comparecer aqui, para vir na nossa festa, ajudar a nossa comunidade a fazer festa também, porque a gente precisa do apoio, né, do pessoal, né? E estamos esperando todo mundo.
6: Estrada tá boa, amplo estacionamento também à disposição.
7: Sim, estrada perfeita, né? A prefeitura, o Maninho lá, o prefeito e o secretário de obras fizeram um serviço muito bom na nossa estrada. Estacionamento aqui, a gente, que nem a gente já comentou no Enfoque hoje, estamos com iluminação nova, né? Tudo com refletor, clareia bem, né? Tá muito bom. Não vai ter problema de atolamento, porque agora já está enxugando, né, como se diz, e vai ter segurança no estacionamento, então também ajuda bastante para o pessoal não ficar preocupado com os carros, né?
6: Tá bem, obrigado pelas informações. Então fica o convite para você que está acompanhando a Sobradinho AM e Jacuí FM, venha para a tradicional festa de São João de Linha Carijinho com passagem nas brasas, você é convidado especial. Para a Sobradinho AM e Jacuí FM, falou o repórter Fabrício Seolim.
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20: Já mãozinha pra cima, vem. Vamos.

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1: Meio-dia, 3 minutos. 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Temperatura 10 graus, a umidade relativa do ar está em 68%. Linha Carijinho vive dia de fé e tradição na festa de São João. Secretaria da Saúde de Arroio do Tigre emite alerta sobre uso responsável do transporte para consultas e exames. Sobradinho conquista mais de 5,5 milhões de reais em seleções nacionais do Procel e garante feito histórico no país. Secretaria da Agricultura de Sobradinho alerta produtores sobre o prazo da declaração de rebanho. Terceiro Festival de Música de Ibarama reúne público e premia artistas em noite cultural. Falta de quórum impede votação de 4 projetos em sessão extraordinária do Legislativo Municipal de Segredo. E cobertura de telefonia móvel reforça segurança na área da usina Dona Francisca. Estas e outras, logo mais nas rádios Sobradinho AM e Jacuí FM, a rede regional da informação com credibilidade. 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
3: Boa tarde para todos os ouvintes aqui da Sobradinho. Mais uma vez, temos um dia sobre influência da massa de ar frio e seco, que garante a presença do sol para o decorrer das próximas horas, mesmo com o sol, temperaturas baixas, máximas em torno de uns 12 graus, não muito mais do que isso. Então vejam que o patamar que a gente alcança no início da tarde é baixo, então vai chegar a madrugada, as temperaturas vão cair bastante, já no começo da noite, e o amanhecer da quarta-feira vai ser de frio, em torno de 3, 5 graus pelos lados aqui de Sobradinho. Poucas áreas com nevoeiros, muitas áreas com geada. Começa a quarta-feira assim, é um dia de sol, outro dia de tempo mais aberto, chega até a predominar na maior parte do dia, só que de novo, né? Mesmo com sol, como é um ar mais frio, a temperatura da tarde não sobe muito, fica num patamar aí em torno de 12, 13 graus, não deve passar muito disso. Grande abraço para todos, informações do tempo da Metsul, Leandro Puchowski.
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3: Sobradinho conquista mais de 5,5 milhões de reais em seleções nacionais do Procel e garante feito histórico no país. Sobradinho. A programação da tradicional festa de São João da comunidade Nossa Senhora de Fátima em Acarijinho teve início na manhã desta terça-feira com alvorada festiva, marcando a abertura oficial do evento. Logo após, foi transmitido ao vivo o programa Enfoque da Rádio Sobradinho, direto da comunidade. Durante a participação, o presidente do Conselho da Comunidade, Leandro Seolim, destacou a estrutura preparada para a festa, incluindo melhorias no acesso, organização do estacionamento, iluminação e presença de seguranças. Ele também ressaltou a expectativa positiva com a presença do sol, fator que contribui para o sucesso da programação. Durante o programa Enfoque, integrantes da comunidade relembraram as primeiras edições do evento e a manutenção da tradição ao longo dos anos. Ainda pela manhã foi celebrada a missa sertaneja com bênção da fogueira, também transmitida ao vivo pelas redes sociais da festa. A programação segue ao longo do dia com o almoço típico, reunindo pratos tradicionais como massa com galinha caipira, cucas, pães e saladas variadas. Logo mais, às 13 horas, ocorre a recepção da terceira idade e baile com a banda Rota Musical, além da escolha do casal caipira com premiação. O acendimento da fogueira está previsto para as 18 horas, acompanhado de apresentações musicais, com destaque para a gaiteira Pamela Papi. Já às 20 horas, acontece o tradicional momento da passagem nas brasas com os pés descalços, um dos pontos altos da festa. O encerramento será a partir das 21 horas, com baile animado pela banda Porto do Som. Os ingressos seguem à venda no local por R$ 20,00 e antecipados por R$ 30 ou R$ 40 na hora. A organização também informa que será aceito pagamento via Pix e terá Wi-Fi disponível aos participantes. A festa de São João é uma das mais tradicionais da comunidade, reunindo famílias em um dia de fé, tradição e convivência comunitária. As rádios Sobradinho e Jacuí são parceiras do evento desde a primeira edição e acompanham toda a programação hoje com boletins.
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3: Brasília. A Receita Federal liberou nesta terça-feira a consulta ao segundo lote de restituição do Imposto de Renda Pessoa Física 2026. Este é o maior lote da história, contemplando 9.585.797 contribuintes, com um pagamento total de 16 bilhões de reais. A consulta pode ser feita no portal da Receita Federal na opção Meu Imposto de Renda ou pelo aplicativo oficial para celulares e tablets. O crédito bancário será depositado em 30 de junho. Do total, cerca de 4 bilhões 490 milhões de reais serão destinados a contribuintes com prioridade legal, como idosos, pessoas com deficiência, professores e demais contribuintes que utilizaram uma declaração pré-preenchida ou também optaram por receber a restituição via Pix. São Paulo. A Polícia Federal promoveu nesta terça-feira a Operação Miragem, que investiga um suposto esquema de fraude envolvendo o Banco Digimais. Foram cumpridos 9 mandados de busca e apreensão em São Paulo, além do bloqueio de bens e valores que podem chegar a 670 milhões de reais. Segundo a investigação baseada em relatórios do Banco Central, os administradores da instituição são suspeitos de manipular demonstrações contábeis para ocultar a real situação financeira do banco. Entre as irregularidades apontadas estão a omissão de carteiras de financiamento com alta inadimplência e operações envolvendo precatórios. A Digimais, controlado pelo bispo Edir Macedo desde 2020, é especializado principalmente em financiamento de veículos. Até o momento, a instituição não havia se manifestado sobre a operação. Washington. O governo dos Estados Unidos suspendeu temporariamente as sanções à indústria petrolífera do Irã e informou que Teerã concordou em voltar a receber inspetores da Agência Internacional de Energia Atômica como parte das negociações para um acordo de paz. As conversas mediadas por Catar e Paquistão foram classificadas pelas partes como promissoras. A licença para comercialização de petróleo iraniano terá uma validade de 60 dias, enquanto as negociações seguem em andamento. O Irã ainda não confirmou oficialmente o retorno dos inspetores da ONU. Rio. O presidente Lula afirmou nesta segunda-feira que o crime organizado estaria pagando mensalidade para atrair crianças às facções criminosas. A declaração foi feita durante uma cerimônia de adesão do Estado do Rio de Janeiro ao Programa de Pleno Pagamento de Dívidas dos Estados, o PROPAG. No evento, Lula destacou que os recursos economizados com a renegociação da dívida poderão ser investidos em áreas como educação, com o objetivo de afastar as crianças e os adolescentes da criminalidade. O PROPAG reduz as parcelas da dívida estadual com a União em troca de investimentos em áreas prioritárias como educação, infraestrutura e desenvolvimento social. Porto Alegre. Os produtores rurais do Rio Grande do Sul têm até o dia 30 de junho para realizar a Declaração Anual do Rebanho, um documento que é obrigatório na Secretaria da Agricultura, Pecuária, Produção Sustentável e Irrigação. Até a última atualização, cerca de 180 mil das 336 mil declarações previstas haviam sido entregues, o que representa apenas 53% do total. A secretaria destaca que a atualização das informações é fundamental para manter o controle sanitário dos rebanhos, permitindo ações mais rápidas em casos de emergência, além de subsidiar políticas públicas e o planejamento da defesa agropecuária no estado. A declaração pode ser feita de forma online, por meio do sistema Produtor Online, ou presencialmente nas inspetorias veterinárias e escritórios da Defesa Agropecuária, com auxílio dos servidores da Secretaria. Kinshasa. A República Democrática do Congo já registrou 1.003 casos de ebola e 254 mortes no atual surto da doença, segundo os dados oficiais divulgados nesta segunda. A maioria dos casos está concentrada na província de Ituri, uma região que é bastante afetada também por conflitos armados. O surto, declarado em maio, é causado por uma rara cepa que não possui vacina nem tratamento específico. A doença também chegou à Uganda, com 20 casos e 2 mortes. Diante da situação, a Organização Mundial da Saúde declarou emergência de saúde pública internacional e alertou que a epidemia pode durar vários meses. Brasília. O TSE determinou a remoção de uma imagem gerada por IA que associava o senador Flávio Bolsonaro a um banqueiro preso, classificando o conteúdo como possível deepfake, com potencial de desinformação eleitoral. A decisão do ministro André Mendonça considerou que a publicação simulava um registro real ao usar a expressão foto vazada, o que poderia induzir eleitores ao erro. A ação foi movida pelo PL, que alegou propaganda negativa antecipada e apresentou laudo técnico, apontando a alta probabilidade de a imagem ter sido gerada por IA. O ministro ordenou a retirada do conteúdo em 24 horas, proibiu sua republicação e determinou notificações das redes sociais, mas não mandou remover comentários ou compartilhamentos. Além desse caso, Mendonça também atendeu outro pedido do PL, envolvendo publicações sobre a PEC de 2026 atribuída a parlamentares da oposição, aplicando o entendimento de que a justiça eleitoral pode intervir quando há conteúdo sabidamente falso ou enganoso, com o potencial de influenciar o eleitor. A equipe de Flávio Bolsonaro afirmou que as decisões representam vitórias jurídicas contra postagens irregulares.
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3: Santa Cruz. O grupo de trabalho formado por representantes da Agência Estadual de Regulação dos Serviços Públicos Delegados do Rio Grande do Sul, AGERGS, da Secretaria da Reconstrução Gaúcha e da Secretaria da Logística e Transportes, segue analisando o reequilíbrio econômico-financeiro da concessão da Rota de Santa Maria, responsável pela 287, em razão dos impactos das enchentes de 2024. O estudo, iniciado em fevereiro, envolve avaliação de custos, projetos e relatórios técnicos, sem participação da concessionária. A AGERGS realizou ajustes na equipe, que agora conta com 19 servidores, mas ainda não há um prazo para conclusão. Enquanto o valor definitivo não é definido, já foi autorizado um repasse cautelar de 110 milhões de reais à concessionária, com recursos do Fundo do Plano Rio Grande, o FURRINGS, para garantir obras de resiliência e a continuidade dos serviços. Segundo a concessionária, os prejuízos das enchentes ultrapassam os 500 milhões de reais, incluindo 95 milhões em despesas emergenciais já executadas. Santa Cruz. O Sindicato Interestadual da Indústria do Tabaco, Sinditabaco, integrou a comitiva da Federação das Indústrias do Estado no evento A Indústria na Agenda dos Presidenciáveis, promovido pela Confederação Nacional da Indústria em Brasília nesta segunda. Durante o encontro com pré-candidatos à presidência da República, foi apresentado o documento Construindo o Brasil 2050, que reúne prioridades na indústria para os próximos anos. O Sinditabaco participou da elaboração do material e defendeu demandas voltadas ao fortalecimento da competitividade exportadora e também à redução de barreiras regulatórias internacionais. Entre as principais pautas estão investimentos em infraestrutura logística e portuária, com destaque para o Porto de Rio Grande, além de melhorias em rodovias e corredores logísticos no Rio Grande do Sul. Também foi definida políticas de segurança jurídica e previsibilidade regulatória para garantir investimentos no setor. Outro ponto abordado foi a defesa da cadeia produtiva do tabaco frente ao mercado ilegal e aos novos produtos de nicotina, além da ampliação de políticas de desenvolvimento regional e inovação. O setor tem grande relevância econômica no Rio Grande do Sul, responsável por mais de 3 bilhões de dólares em exportações no ano passado, o que representa cerca de 91% das vendas brasileiras no segmento. O Brasil segue como o maior exportador mundial de tabaco, com 3 bilhões 389 milhões de dólares em divisas no mesmo ano de 2025. Arroio do Tigre. A secretária da Educação, Vilma Telequim, Participou de uma programação formativa na Faculdade Antônio Meneghetti, junto com as técnicas da Secretaria de Educação e as gestoras da rede municipal. O evento contou com palestra de Ricardo Schaefer, que abordou o tema Educar para a Vida, destacando a importância da formação integral e dos valores no processo educacional. A atividade integra o projeto Estamos Juntos, promovido pela instituição. Após a palestra, as participantes assistiram a uma apresentação da Orquestra Sinfônica da Casa e participaram de 16 oficinas pedagógicas voltadas à troca de experiência e ao aprimoramento das práticas educacionais. Sobradinho. A Secretaria da Agricultura e Meio Ambiente, em parceria com a Inspetoria de Defesa Agropecuária do município, alerta os produtores rurais sobre o prazo para a realização da Declaração Anual do Rebanho 2026, que se encerra no dia 30 de junho. A atualização cadastral é obrigatória para todos os produtores que possuem animais, sendo fundamental para manter a regularidade das propriedades junto aos órgãos de controle sanitário. O não cumprimento do prazo pode resultar no bloqueio da propriedade e na impossibilidade de emissão da guia de trânsito animal, além de outras sanções administrativas previstas em lei. Os produtores que ainda não efetuaram a declaração devem procurar a Inspetoria de Defesa Agropecuária de Sobradinho até o dia 30 de junho ou buscar mais informações pelo WhatsApp 51-3742-1367. Arroio do Tigre. A Secretaria da Saúde emitiu um alerta à população e pede a colaboração dos usuários em relação aos transportes agendados para consultas, exames e procedimentos. Diariamente, as equipes organizam roteiros, horários e veículos com base nas confirmações feitas pelos pacientes. No entanto, a Secretaria tem registrado situações frequentes em que o usuário confirma o transporte no dia anterior, mas não comparece no momento da saída e também não comunica a ausência. De acordo com a Secretaria, essa prática prejudica a organização do serviço, pois a vaga reservada deixa de ser utilizada por outro paciente, que poderia estar aguardando o atendimento. Além disso, em alguns casos, o transporte precisa sair mais cedo ou realizar deslocamentos desnecessários, comprometendo o planejamento das rotas. A organização é para que, caso não haja possibilidade de comparecimento, o paciente possa informar a Secretaria da Saúde com antecedência, permitindo o remanejamento da vaga e o melhor aproveitamento dos recursos públicos. A Secretaria da Saúde de Arroio do Tigre reforça que atitude simples, como uma ligação prévia, contribui para um atendimento mais eficiente, organizado e justo para todos os usuários do sistema. Sobradinho. A administração municipal efetuou o pagamento da primeira parcela do 13º salário aos servidores ativos e inativos do município. A medida beneficiou 826 servidores e representa um investimento total de R$ 1.547.000, injetando recursos importantes na economia local e regional e contribuindo para o aquecimento do comércio. Conforme o Executivo Municipal, a iniciativa reforça o compromisso com a valorização dos servidores públicos e com a responsabilidade na gestão dos recursos, mantendo a regularidade dos pagamentos e o equilíbrio financeiro do município de Sobradinho. 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O dólar opera em alta nesta terça-feira. Pela manhã, a moeda americana caiu 0,71%, cotada a R$ 5,17. Ontem, fechou cotada a R$ 5,14. Com isso, o dólar registra uma alta de 0,46% na semana. No mês, tem uma alta de 1,96%, porém, no ano, o dólar tem uma queda acumulada de 6,33%. Na área agrícola, a Cotriel comercializou a soja a R$ 115,00 o saco, o milho R$ 58,00, trigo PH R$ 78,00 acima R$ 69,00 e o preço do arroz em casca R$ 55,00. Conforme as cotações da Emater, o feijão, saco de 60 quilos, vale R$ 182,20. No mercado de carnes, o preço médio do quilo do boi vivo é de R$ 12,22. A vaca, R$ 10,91. O búfalo, R$ 10,37. O cordeiro, R$ 13,39. O suíno, R$ 6,31. Já o preço médio para o litro de leite bago ao produtor no Rio Grande do Sul, segundo os dados da Emater, é de R$ 2,38.

0: Lagoão. O prefeito Nélio Fornário participou do ato de assinatura da emenda parlamentar destinada à aquisição de um drone de pulverização agrícola, o equipamento que representa um importante avanço tecnológico para o setor primário do município. O investimento tem como objetivo fortalecer a agricultura local, ampliando a eficiência das atividades no campo e incentivando a modernização das práticas agrícolas com mais inovação e produtividade para os produtores rurais. O ato contou com a presença do chefe do gabinete do deputado estadual Elton Weber, Ayrton José Rochait, do diretor do Departamento de Ações Integradas da Secretaria, João Oliveira, além de representantes da administração municipal. Conforme Fornari, a iniciativa reforça o compromisso com o desenvolvimento do meio rural e a busca por novas tecnologias que possam contribuir para o crescimento sustentável da agricultura no município. Esportiva. O Camangangue, 25 de julho, de Arroio do Tigre, enfrentou no último domingo a equipe Vamos Dali, de Canoas, pelo retorno do Campeonato Estadual da Liga Rio-Grandense de Futsal Série Ouro. O placar foi 5-4 para a equipe de Arroio do Tigre. Com isso, o Camangangue 25 de julho está com 100% de aproveitamento. São 4 jogos com 4 vitórias, somando 12 pontos. Em segundo está a Semal com 6, seguido pelo Vamos Dali, também com 6 na terceira posição. O quarto colocado da chave é a Associação Atlético Caxias do Sul, que ainda não somou pontos. O próximo jogo do Camangangue 25 de julho, futsal, será dia 5 de julho, às 18 horas, no Ginásio Tigrão, em Arroio do Tigre, contra o Samal Futsal de Candelária. Lagoa Bonita. As servidoras públicas Fabiana Vantes e Sabrina Billig de Lagoa Bonita participaram em Porto Alegre do curso de atualização em vigilância socioassistencial do SUAS, promovida pelo Programa Nacional de Capacitação e Educação Permanente do Sistema Único de Assistência Social, coordenado pela Secretaria de Desenvolvimento Social do Rio Grande do Sul. A formação presencial teve uma carga horária de 40 horas e reuniu profissionais de diversos municípios gaúchos. O curso abordou temas como política de assistência social, riscos e vulnerabilidade social, diagnóstico socioterritorial, produção de informações e uso de dados para o planejamento e a qualificação dos serviços ofertados à população. Segundo o Executivo, a participação das servidoras representa um investimento na qualificação da equipe técnica e contribui para o fortalecimento da vigilância socioassistencial e do aprimoramento das políticas públicas no município. Ibarama. A Secretaria da Cultura, Turismo e Desporto promoveu o terceiro Festival de Música de Ibarama no Salão Paroquial, reunindo o grande público em uma noite de valorização da cultura e dos talentos locais e regionais. O evento contou com a presença do prefeito Valmor Matana, do presidente da Câmara de Vereadores Fernando Puntel, secretários municipais, vereadores, lideranças locais e também do gerente da agência Banrisul de Ibarama, Jonas Diesel. Na abertura, o prefeito destacou a importância de incentivar a cultura no município e agradeceu o apoio dos patrocinadores Banrisul e Frigosserra. As apresentações ocorreram nas categorias Infanto, Juvenil e Adulto, com destaque para os seguintes vencedores. Na categoria Infanto Juvenil, primeiro lugar ficou com Gabriela da Silva Ferraz, segundo lugar com Ana Luísa Dalberto e terceiro com Bibiana Rafaela Sebem Bernardi. Na categoria adulto, primeiro lugar ficou com Angélica Sorte, segundo lugar com a dupla Genoir Lucas da Rosa e Jocely da Silva e o terceiro lugar com Gaúcho Aventureiro. Os vencedores receberam troféus e premiação em dinheiro, entregues também pelo presidente da Câmara, Fernando Puntel. Todos os participantes receberam certificados de participação. A administração de Ibarama agradeceu a organização, aos jurados, aos patrocinadores, aos participantes e o público, além da paróquia São Paulo Apóstolo pela cedência do espaço, destacando o sucesso do evento. Segredo. Pela primeira vez na história do Legislativo Municipal de Segredo, não houve quórum para apreciação dos quatro projetos previstos na terceira sessão extraordinária, convocada para essa segunda-feira. A convocação foi feita pelo presidente da Casa, Adair da Silva Esper, atendendo solicitação do Executivo Municipal, com base nas atribuições previstas na Lei Orgânica Municipal e no Regimento Interno. No entanto, além do presidente Lica, estiveram presentes apenas as vereadoras Lisandra Mergen e Denise Moreira. Os demais vereadores não justificaram a ausência. Com isso, deixou de ser apreciada a autorização para a contratação temporária, em caráter de excepcional interesse público, de um agente comunitário de saúde para atuação na microárea Sede 4. A autorização para recebimento por doação de um imóvel registrado sob matrícula 14.054 e também a permissão para venda mediante leilão público de máquinas e equipamentos pertencentes ao patrimônio público. E também a instituição do Programa de Recuperação de Créditos Fazendários, o Refaz Municipal, voltado à regularização de débitos junto à Fazenda Municipal. Segundo o presidente Adair da Silva Esper, as matérias deverão agora ser apreciadas na sessão ordinária da próxima segunda-feira, às 18 horas. Sobradinho. A Câmara de Vereadores promoveu na noite de ontem a 18ª sessão ordinária do ano, com destaque para aprovação de uma moção de congratulações de autoria da presidente do Legislativo, a vereadora Ingrid Hermes, do MDB, em homenagem às policiais militares femininas da região Centro-Serra, em alusão ao Dia da Policial Militar Feminina, celebrado em 18 de junho. A homenagem reconheceu o trabalho das mulheres da Brigada Militar na segurança pública. Durante a sessão, Ingrid Hermes destacou a trajetória da pioneira Olmira Leal de Oliveira, a Cabo Toco, e ressaltou o profissionalismo e os desafios enfrentados pelas mulheres na corporação. O comandante da 2ª Companhia da Brigada Militar, o capitão Daniel Canosa, agradeceu a homenagem e lembrou a história da primeira mulher a integrar a instituição em 1923, destacando a importância da presença feminina na corporação. Representando as homenageadas, a soldado Luíse Arrial enfatizou a atuação das policiais no acolhimento e apoio, além de incentivar outras mulheres a seguirem na carreira. Na mesma sessão, os vereadores aprovaram por unanimidade um projeto de lei do Executivo que altera as regras do parcelamento do solo urbano, restabelecendo a obrigatoriedade de pavimentação em novos loteamentos, com a instalação de meio-fio e revestimento das vias, com materiais como asfalto, concreto, paralelepípedo ou blocos intertravados. A próxima sessão ordinária da Câmara de Sobradinho está marcada para segunda-feira, dia 29 de junho, às 18 horas.
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0: Segredo. A secretária municipal de assistência social, Aline Chani, e a assistente social, Valéria, participaram de uma capacitação do programa Capacita SUAS, com foco na vigilância socioassistencial. A formação é voltada a gestores e técnicos de nível superior da área e tem como objetivo desenvolver competências para a elaboração de diagnósticos socioterritoriais, o monitoramento das demandas da população e análise de dados, contribuindo para o planejamento e aprimoramento da rede de atendimento. Segundo elas, a capacitação reforça o compromisso do município de Segredo em qualificar os serviços prestados, fortalecer a gestão da assistência social e garantir um atendimento mais eficiente às famílias. Arroio do Tigre. Os vereadores estiveram reunidos nesta segunda-feira na 14ª sessão ordinária do ano. Na ocasião, foi aprovada a contratação temporária de 2 professores de educação especial e 3 monitoras de escola para atender a demanda da rede municipal. Também foi aprovado um projeto autorizando o executivo a abrir um crédito especial de R$ 1.601 para execução do programa Brasil Alfabetizado. Os vereadores de Arroio do Tigre voltam a se reunir em sessão ordinária segunda-feira, a partir das 18 horas. Dona Francisca. A zona de autossalvamento da usina hidrelétrica Dona Francisca passa a contar com abertura com cobertura de telefonia móvel, ampliando assim a capacidade de comunicação em situações de emergência. A entrega oficial da estrutura ocorre nesta quarta-feira, com acompanhamento da Agência Nacional de Telecomunicações, Anatel. A nova cobertura foi implantada pela operadora Claro e vai permitir o envio de alertas de emergência por meio de tecnologia Cell Broadcast, sistema que transmite mensagens diretamente aos celulares localizados na área de risco, mesmo em momentos de grande demanda nas redes de telefonia. A iniciativa contempla comunidades situadas nos municípios de Dona Francisca, Agudo e Nova Palma. Ao todo, cerca de 640 moradores e 239 edificações localizadas na zona de autossalvamento serão beneficiados como reforço na comunicação, considerado essencial para agilizar a resposta em caso de eventual ocorrência envolvendo a barragem. A instalação da infraestrutura atende uma determinação aprovada pelo Conselho Diretor da Anatel, com o objetivo de fortalecer os mecanismos de proteção à população residente nas proximidades da usina. Durante a solenidade de entrega, representantes da Anatel, da operadora Claro, da concessionária da usina hidrelétrica Dona Francisca e de órgãos de proteção e defesa civil apresentarão o funcionamento da nova cobertura móvel e do sistema de alertas que poderá ser acionado em situações de emergência. Segredo. A servidora Fabiana Dias Alves participou em Porto Alegre de uma capacitação sobre o Sistema de Benefícios aos Cidadãos 2026, promovida pelo governo federal em parceria com o Estado. A formação foi voltada a operadores, usuários e gestores do sistema, incluindo profissionais do Cadastro Único, gestores do programa Bolsa Família e trabalhadores da área social. O curso abordou temas como gestão de benefícios, leitura de relatórios, atendimento às famílias e a correta utilização da ferramenta, essencial para a organização de informações e o acompanhamento dos programas sociais.
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0: Previsão do tempo. A frente fria que trouxe chuva para o Rio Grande do Sul nos últimos dias se afasta nesta terça-feira, abrindo espaço para uma massa de ar polar de forte intensidade que passa a cobrir o estado. O sol aparece entre nuvens na maior parte do Rio Grande do Sul. Porém, mesmo com o sol durante a tarde, o ar polar provoca uma terça-feira de frio intenso, com temperaturas baixas durante todo o dia. A Medsul destaca que o frio mais intenso vai ocorrer nas madrugadas de quarta, quinta e sexta-feira, quando são esperadas marcas abaixo de zero em grande número de municípios, além de geada ampla nos locais de maior altitude do sul do Brasil. Aqui para a região Centro-Serra, em Sobradinho, a temperatura mínima de hoje foi de 3 graus e a máxima pode chegar aos 12. Neste momento, na quadra Altos da Matriz, a temperatura é de 11 graus. e a umidade relativa do ar está em 63%.
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0: 12 horas 56 minutos. 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A última notícia, Sobradinho. O município alcançou um marco histórico ao ser selecionado em duas chamadas públicas do Programa Nacional de Conservação de Energia Elétrica, o PROCEL, executado pela ENBPAR e vinculado ao Ministério de Minas e Energia.

0: elaboração dos projetos e a captação dos recursos, em um cenário de alta competitividade nacional. Na chamada Procel Energia Zero, em prédios públicos, Sobradinho teve aprovado o projeto de modernização do centro administrativo, com investimentos de R$ 3.606.000, sem contrapartida do município. O projeto inclui energia solar fotovoltaica, reforma elétrica, subestação de energia, nova cobertura, troca de janelas, climatização, portas automáticas e modernização completa da iluminação interna com tecnologia LED e automação inteligente. Já pelo Procel Reluz 2025, o município garantiu R$ 1.902.000 para modernização da iluminação pública, com contrapartida municipal de apenas R$ 37.966, prevendo a substituição de cerca de 80% das luminárias por modelos LED de alta eficiência. Entre mais de 150 propostas avaliadas nacionalmente, apenas 48 foram selecionadas no Energia Zero e 85 no Reluz. Sobradinho está entre apenas 2 municípios do Brasil contemplados simultaneamente nas duas chamadas, ao lado de Pareci Novo, no Rio Grande do Sul. Segundo o prefeito Maninho Trevisan, a dupla conquista e representa um conhecimento nacional. Essa dupla conquista representa um reconhecimento nacional da capacidade técnica do município e garante também investimentos que vão gerar economia, vão gerar eficiência energética e melhorias diretas na infraestrutura e também nos serviços públicos de Sobradinho. 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

Bora, bora, 1:09, 1:09. Boas tardes. Sintonia. Vamos juntos a partir de agora até as 16 horas, turma. 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São os nossos parceiros na tarde da terça-feira, 23 de junho. Hoje é dia de festa, turma. Terça-feira, hoje, 23 de junho. Tradicional festa de São João com passagem nas brasas em Linha Cariginho. Já convidando o pessoal, já convidando todo mundo para fazer a festa hoje. E a partir das 21 horas, sensacional baile com o Porto do Som, estrutura completa a noite toda. Ingressos antecipados em Sobradinho com os integrantes do Conselho da Comunidade, a Luísa na Paróquia dos Navegantes, Farmácia Ultramédio Popular das 5 Esquinas e também Peitaço Bebidas. 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É hoje então, turma! Tradicional festa de São João com passagem nas brasas em Linha Cariginho. E a gente vai começando.

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8: Hora Vento Norte, 1h25.
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Tamo junto, turma. Bora lá, bora. 1:26, 11.3 a temperatura. Vem com a gente, então. 62% a umidade relativa do ar. Vamos com muita música pra você curtindo daí. Vamos conferindo os recados aqui. Fala, meu amigo Robson Vanzin, tudo certo? Abração aí. Chimarrãozinho. Um chimarrãozinho. Na escuta aí, beleza pura, meu querido. É nóis, meu amigo. Vamos trazendo pra você curtir aí, então. Deixa eu só catar aqui.

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Morning com a gente, 1h40, 11 graus a temperatura. 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Bora aí, turma, com Menos é Mais e Pablo. Saudade inconveniente.

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12: 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A gente traz para você curtir aí Péricles com Ferrugem. Falta de amor?

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6: Tamo junto, turma, 2:02, 2:02, só vem, 11 graus, 5 décimos a temperatura, sempre com a parceria da LS Tractor, que produz no Brasil os tratores com a melhor tecnologia para a agricultura familiar. 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Vamos que vamos então, galera. Hoje, terça-feira, 23 de junho, hoje rola a tradicional festa de São João com passagem nas brasas em Linha Cariginho. É hoje! A partir das 21 horas, tem sensacional baile com a banda Porto do Som, com a estrutura completa, a noite toda, viu? Ingressos antecipados em Sobradinho, com integrantes aí do Conselho da Comunidade, com a Luísa, na Paróquia dos Navegantes, na Farmácia Ultramed Popular das Cinco Esquinas, Peitaço Bebidas, em Arroio do Tigre, na Livraria Mainardi, Peitaço Bebidas e Ibarama, na Rodoviária. Daqui a pouquinho, Fabrício Seolim, que está por lá, vai nos trazer informações aí de como é que estão os preparos, o que está rolando aí em Linha Cariginho. Daqui a pouquinho mais, turma. 2:04, alôzão para as meninas aí do Albardão, para Renata, para Rosena. Alôzão pro Josué, pra turma do Açougue aí no Super Avenida. Tamo junto, Josué. Abração aí, meu queridão. Muito obrigado pela companhia, tá? É nóis, meu amigo. É nóis. Vamos nessa, então, com Traia Véia.

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8: Bora, 2:18. Então, vem com a gente. 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Centrão de Sobradinho, turma. Muito que bem, muito que bem. Vamos trazendo por aqui Antônio Fontoura Gonçalves, Vale do Sol. Tá muito feliz aí que deu match com a Maria, né, Antônio? Ô, oh, beleza. Esse inverno ninguém passa frio agora, né? Cobertorzinho de orelha bombando, né? Um abraço pra ti e pra Maria, tá? Valeu demais aí. Já vamos trazendo somzinho, então. Já vamos programando um somzinho aí pra vocês curtirem. E também deixando um salve, nosso amigo, sempre na sintonia, Vili Carvalho, diretamente do bairro Rio Branco agora, né? Seu Vili, um abraço. Tamo junto. Muito obrigado pela companhia, tá legal? É nóis, seu Vili, é nóis. Vamos abrindo esse bloquinho com Jota Quest. Pra gente começar aí esse bloquinho. Daqui a pouquinho tem informações diretamente de Linha Carijinho. Fabrício Seolim está por lá. É hoje, galera, 23 de junho. Tradicional festa de São João com passagem nas brasas.

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1: Olá, boa tarde a você que acompanha Sobradinho AM, Jaco FM. Voltamos de linha Carijinho nessa ampla programação da Festa de São João com passagem nas brasas. Aqui comigo está o Jucimar, Agnes, o Alemãozinho. Então, Alemãozinho, festa continuando aqui e o pessoal animado, tudo certo?
2: Tudo bem, Fabrício, tudo bem aos ouvintes de casa, hein? Isso aí, Fabrício, vamos dar continuidade agora depois desse belo almoço que tivemos, né? Bastante gente participando do almoço, hein? Agora com o baile da terceira idade, bastante gente já chegando, né? E vamos dar sequência dessa festa bonita.
1: É, a terceira idade que lota aqui as dependências do ginásio. E tem muita comida boa também, pessoal, aproveitar comidas, bebidas típicas.
2: Isso aí, ó. Temos o quentão, temos que é tradicional, né? A rapadura, o bolo. Tem a cerveja gelada também, para quem não quer a bebida quente. Temos de tudo. E tem a pipoca, tem o pão de milho, tem a cuca, tem a linguiça. Vamos aproveitar.
1: Verdade. E à tardinha, então, a nossa tradicional fogueira.
2: Isso aí, às 6 horas do acendimento da fogueira. Tem a Pamela Gaiteira, uma atraçãozinha até às 8 horas, até chegar a hora da passagem nas brasas. E às 8 horas, que é o principal da festa, né? A passagem nas brasas. E esse ano, com dois corajosos da diretoria representando.
1: Pois é, o Paulinho...
2: E o Lisandro.
1: Olha só, duas figuraças.
2: Duas figuras da diretoria esse ano.
1: Mas coisa boa, é a tradição sendo mantida aqui.
2: Aí, ó.
1: E tu não teve coragem ainda.
2: Cara, eu vou esperar até o ano que vem.
1: Ano que vem. Então fica o convite quem está em casa, né? Além de todas essas atrações, a fogueira, a passagem nas brasas, teremos ainda a banda Porto do Som.
2: Isso aí, vamos encerrar com chave de ouro com a Porto do Som.
1: Então fica o convite, você que está aí assistindo, você que está aí ouvindo, né, Sobradinho e Jacuí, vem pra linha Carijinho, que o pessoal tá de portas abertas.
2: Isso aí, tudo, toda a estrutura pronta, esperando para todo mundo aí.
1: Conosco aqui também está o prefeito Aninho Trevisan. Prefeito, momento importante, valorização também das comunidades, uma festa tradicional aqui na linha Carijinho, também contando com o apoio da prefeitura.
3: Tudo bem, Fabrício? Com certeza, essa festa não é de hoje, né? É de muitos e muitos anos. O ano passado não saiu até a festa, né, por causa do tempo, mas esse ano com certeza vai sair e a gente apoia tudo que sentido que pode, a gente, tanto nas estradas como apoio, trazer o pessoal também para o baile hoje à tarde. A gente tem que ser parceiro de quem faz os eventos grandiosos na cidade, no nosso município, que seria hoje também, tem diversas comunidades, mas Carijinho também está dentro.
1: Vocês trabalharam durante a semana aqui, principalmente na recuperação da estrada, já é uma estrada boa, mas deram aquele toque final para ficar especial mesmo com a chuva que aconteceu, mas que não causou nenhum transtorno, né?
3: É o momento que tu tá com o desaguador e os bueiros funcionando, foi patrulhado semana passada, choveu ontem, né? E hoje pode ver que a estrada ainda está em boas condições.
1: Então fica o convite para quem está nos ouvir, nos assistir, para que venha prestigiar aqui a festa de linha Carijinho, né, prefeito?
3: Com certeza, tenho certeza que vai estar cheio hoje à noite aí. Apesar do frio, né, época de fazer frio, sempre teve essas festas aqui muito grandes, né? O primeiro mandato meu, acho que foi a maior festa que deu no Carijinho. Eu sei que estacionário, olha, daqui quase um quilômetro longe aqui os carros.
1: Verdade.
3: Tanta gente. Espero que essa noite seja o mesmo ou até melhor.
1: Tá bem. Obrigado, prefeito.
3: Valeu.
1: Então, vem pra cá, festa de São João de Linha, Carijinho com passagem nas brasas. Para Sobradinho AM, Jacuí FM, falou Fabrício Seolim.
4: Acende a fogueira, solta balão na linda noite de São João.
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21: Tamo junto, turma. 2h39, 2h39. 11,5 a temperatura, tem um sol na tarde da terça-feira, céu azul. Hoje tem tradicional festa de São João com passagem nas brasas em linha Carijinho, como você ouviu agora há pouquinho no boletim aí com o Fabrício. A partir então das 21 horas, sensacional baile show com o Porto do Som. Ingressos antecipados Sobradinho, integrantes do Conselho da Comunidade, com a Luísa na Paróquia dos Navegantes. Também Farmácia Ultramed Popular das Cinco Esquinas. Peitaço Bebidas em Arroio do Tigre, na Livraria Maenar de Peitaço Bebidas e Barama na Rodoviária. Agora acontecendo aí o bailinho da melhor idade, logo mais à noite então a passagem nas brasas, os comes e bebes, aquela coisa toda, hein? Típica festa de São João que não dá pra perder, não é, turma? Tradicional festa aí de linha Carijinho. Bora então! 2h40, sempre com a parceria por aqui nas nossas tardes da Pepe Calçados, onde você encontra economia de verdade para calçar toda a família. 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Alôzão aí então, pulo pra Vânia, isso, pra Vânia, na sintonia. Quem mais, quem mais, quem mais? Nossa, você tá travando esse meu PC aqui, hein? Alôzão pro Rock, que tá na sintonia aí também. Obrigado pela companhia, Rock. O Antônio e a Maria também curtindo. Nós tá voando.

0: Por isso que você acaba com eles, né?
1: Vamos acabar com eles hoje. Posso começar?

Shania Twain, fechando o bloco, I Gonna Get You Good. Faltando 9 para 3. 11.4 a temperatura.

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Meu amigo Bordonel, diretamente de Gramado Xavier, ele adivinha onde é que eu tô hoje? Tô pertinho da Cantina Batiste. Mas a Bordonel, já vai passar aí na Cantina Batiste, já vai chegar, pegar aí um vinhozinho pra passar esse friozão aí, que daqui a pouquinho já começa a cair a temperatura aí, à noite vai ser geladona, né? Nada como um vinhozinho, renovar o estoque aí do vinho na Cantina Batiste, né, Bordonel? O abração então, meu querido, tamo junto! Uma das clássicas? Claro, vamos trazer uma clássica aí pro Bordonel. Aproveita e manda um abração pra turma aí da Cantina Batiste, tá legal? A dona Inês, pro Airan, pra todo mundo aí. Qualquer horinha a gente chega mais aí pra visitar aí a Cantina Batiste. E vem com um carro cheio aí de vinhos, né? Renovar aquele estoque. Um abraço então, meu querido. Uma clássica que tá os Beatles. Here Comes the Sun. Aproveita esse solzinho, né? Tudo a ver.

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Bora, bora, turma 13 e 12. Segue o som. Vem com a gente, então. 11.3 a temperatura. Sol sumiu agora. Parece que caiu aí uns 5 graus a temperatura, né? Meu Deus do céu. Sem sol, com sol, tá complicado. Sem sol tá complicadinho, né? Bora lá, fazer o quê? É inverno, né, turma? É inverno, vai esfriar, vai gelar, vai nevar, vai giar, vai de tudo, né? Que barbaridade. Agora tá aparecendo aí sozinho, tô vendo pelas câmeras aqui, já querendo aparecer de novo aí. Com o sol fica bem melhor. 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Cantina Batiste, meu amigo Bordonel, tá bem próximo aí a Cantina Batiste, já vai chegar em seguidinha. E vai levar aquele vinho pra garantir a noite aí, né? Na companhia de um bom vinhozinho aí da Cantina Batiste. Alôzão pra nega na sintonia aí, como é que tá, nega? Tudo certinho? Abraço, minha querida. Já vou trazer um sonzinho pra ti. Vou abrir esse bloco agora com o Lineker Charme 1315.

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9: Tamo junto aí, turma. 13h27. 3h27. Belezinha, belezinha. 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Vamos trazendo por aqui mais recados. Maurinho Linha Carvalho, Sinimbu. Um abração, turma aí de Sinimbu. Detonautas, Detonautas, o dia que não terminou. Tá bom, Maurinho? Abraço aí, galera de Linha Sinimbu.

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10: E olha na hora, 19 faltando aí para as 4, 19 para as 4, 11.7 a temperatura, belezinha, com a parceria da Pepe Calçados. 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Vamos que vamos, turma. Vamos de Ana Castela, vamos com a boiadeira É Que Eu Não Te Esqueci.

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Muito que bem, 6 minutos faltando para as 4, 6 para as 4. Bora, bora, saideira, turma. Vamos para a saideira, então. Fechamento por aqui, agradecendo a parceria da Vencal Calçados, Casarão Verde Sobradinho, Cantina Batiste, em Barros Cassal, também com a gente Pepe Calçados e ainda a super parceria da LS Tractor, nossos parceiraços aqui nas tardes, muita música boa pra gente curtir aí junto com você, fazendo aí a melhor playlist, tá bom? Vamos fechando então? É fechamento e a gente manda ver aí com... Vamos de Lua Santana? Fechamento aí vem com Lua Santana. E ainda a gente traz aí Léo Foguete pra fechar. Fechamento de hoje, então. Léo Foguete, a ultiminha. E a morena das morenas, depois do solteiro do Luan Santana. A gente volta amanhã, turma. Lembrando que hoje tem tradicional festa de São João em Linha Carijinho. Você acha...

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Muito bem, 4 horas 6 minutos, 4 e 6, tá frio, 10 graus 5 décimos a temperatura e vamos. Começando por aqui o

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E para começar aí o Bandas na Jacuí de hoje, vamos trazendo a primeirinha, vamos de Barbarella, já na sequência tem Rogério Magrão e banda, vem com a gente então!

melhor da música popular do Sul. Boa tarde pra você, boa tarde meu amigo e minha amiga, boa tarde a você que tá com a gente, 4:10, 4:10, temperatura em 11 graus, Fernando Luiz chegando pra fazer a tua companhia, depois do Mundo Pop, da Maristela, Orlandi, estamos chegando 1:30 com o som das bandas que balançam, que esquentam os bailões e festas do Rio Grande e do Brasil. 4:11, 4:11, você vai programando a tua também, 3742-1090, nos ajude a fazer uma programação dançante pra cima com o sucesso das bandas. Agora é a hora do Rogério Magrão e banda.

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4: Quatro horas 20 minutos, 4h20, bandas na Jacuí, com Fernando Luiz até as 5h30, num oferecimento do Apolo Bebidas. 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Um abraço lá para a turma do Jairo e companhia. Bora trazendo mais pedidos chegando. Quem é que vai nos auxiliar na nossa programação? Um abraço para Marilaine, sempre ligadinha conosco. Boa tarde, aqui é a Diana Soares de Dom Pedrito. Alô, Diana, eu queria pedir uma música para curtir junto com o chimarrão, para se esquentar. Muito bom. E se esquentar com esse frio, aqui na fronteira. E eu peço a banda Essência da Lua, o meu universo é você. Valeu, um grande abraço, Diana. Claro que sim, que a gente vai rodar essa música para vocês, mas é óbvio que sim. Vamos começar trazendo sucesso agora do Céu e Cantos, e vamos ver aqui a regravação está chegando aí, a regravação dessa música que a gente já escutou tantas e tantas vezes. Às vezes some a música, Morena Misteriosa estava escondida aqui.

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11: 23 minutinhos agora para 5 horas, 23 para 5, 11 graus e meio de temperatura, o solzinho hoje colaborou o solzinho, apesar de um ventinho frio, da sensação gelada, a gente vai se esquentando e se preparando aí para os próximos dias de frio. É o inverno, né? Inverno com calor. Claro que não, né? Vamos curtir o friozinho bom. 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Para você que está no trabalho, para você que está em casa, tomando aquele chimarrão gostoso, aquele cafezinho especial, curtindo a 97.3, fazendo fogo no fogão a lenha, na lareira, de repente um aquecedor também cai bem, também vem bem para esse momento. Vamos trazer mais música a pedido? Vamos mandar um grande abraço ao nosso amigo Ivo Iegli, a família, o pessoal da obra, aos pedreiros, aos serventes. É, vamos lá, moçada, enfrentar esse inverno, né? O verão não é moleza e o inverno também não é de barbada. Um grande abraço para vocês, esse bloco vai especialmente para vocês. Vamos começar com Destaque Nacional. Chegando para te conferir.

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1: 3 minutos agora para 5 da tarde, 3 para 5, temperatura em 10,5 graus, 10,5 graus, se prepara que a noite vai ser gelada, então dá jeito aí de se esquentar, não pode passar frio. 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Que bom que você tá ligado com a gente, ligado aqui na 97.3, no show de bandas. Lembrando que hoje à noite tem festa, festa que começou já durante o dia. Aí na linha Carijinha, tradicional festa de São João, certamente você tá se organizando para ir para lá. A partir das 21 horas tem sensacional baile show com a banda Porto do Som, com estrutura completa a noite toda, você não pode perder. Ingressos antecipados em Sobradinho, com integrantes do Conselho da Comunidade, a Luísa da Paróquia dos Navegantes, Farmácia Ultramédio Popular, das 5 Esquinas, Peitaço Bebidas. Em Arroio do Tigre, na Livraria Mainardi, Peitaço Bebidas também. Em Ibarama, na Rodoviária. Tá legal? Tá confirmado? Então vamos trazendo aí o Porto do Som, que hoje à noite vai estar fazendo aquela festa com a tradicional festa de São João da linha Carijinho, sucesso total.

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4: Olá, boa tarde para você que acompanha a nossa programação. Voltamos aqui da linha Carijinho, onde o baile da terceira idade está indo para a reta final, mas tem muita festa pela frente, né? Um baita almoço. Aqui está o presidente do Conselho da Comunidade, Leandro Seolim. Baita almoço, Leandro, e um público muito alegre aqui no baile da terceira idade, e mais uma vez aí confirmando o sucesso da festa. Boa tarde.
5: Boa tarde, Fabrício. Tranquilo, né? Que público, cara. Até eu me impressionei com a quantidade de gente que veio pra almoçar aqui, cara. A gente esperava em torno de 100 pessoas, deu quase 200 fichas, né? Então, pra nós é uma alegria muito grande, uma satisfação, né? Receber esse povo também, né? E tamo aí agora, só no aguardo de meter fogo na fogueira e a passagem na brasa depois e o bailão com o pôr do sol.
4: Então, lembrando que logo mais, daqui a pouquinho, às 6 da tarde, nós teremos o acendimento da fogueira, esse ano mais cedo.
5: Isso, vamos antecipar, né? Devido a... Por ser dia de semana, a gente antecipa um pouco, aí passa 6 horas queima, 8 horas passa, e aí 21 horas o baile, com o pôr do sol, né? Aí o pessoal tá convidado, agora não tem mais ingresso antecipado, é ingresso na hora, R$40, e a gente espera um grande público, né? O bailinho da terceira idade deu bom agora na tarde, por ser dia de semana, deu muito bom, o almoço deu bom, que nem eu comentei antes. Então, para nós é uma alegria muito grande receber esse público aqui, né? Um dia bonito também, né, Fabrício? Fomos contemplados, né, hoje, esse ano, né? Porque todos os anos é uma complicação, né? Mas graças a Deus, deu tudo certo. E ainda vamos ter a Pâmela, né? A gaiteira aí na frente do palco aí, depois durante a queima da fogueira.
4: Bom, aqui um friozinho, né? Mas o pessoal pode vir bem casacado aqui, vai ter o calor da fogueira e o calor humano aqui, que vai estar muito grande aí, com certeza, no baile que começa à noite aí, vai lotar o ginásio.
5: Ah, com certeza, isso é que a gente espera, né? Estamos esperando um grande público, né? Tu sabe, o pessoal gosta muito de vir olhar a brasa também, né? Comer os produtos aqui, ó, os quitutos nesse dia da festa São João. E a gente espera um grande público. É que nem tu falou, né? Aqui na frente, embaixo do pavilhão, não tem problema nenhum. Não passa frio, porque tem a fogueira aí que vai esquentar o povo aí, né? E depois no bailão piorou, né? Daí lá dentro não tem. Aí esquenta mesmo, que o pessoal dança, né?
4: Pessoal, tu falou, né, das coisas, os quitutes e tudo mais. O pessoal tá elogiando muito aqui o que tá sendo servido, né? Na comunidade aqui, com as comidas típicas, as bebidas, né? Um quentão muito bom.
5: Sim, sim. É diferenciado, né? O nosso quentão aqui, a gente já comentou sobre isso. Um quentão que de vinho puro mesmo, né? Vinho que aí a gente coloca vinho, não coloca água, né? Então fica bom. O pessoal tá gostando muito da festa aqui, o pessoal que veio aqui, colocamos 200 almoços quase, uma terça-feira, né? Para nós isso aí é um privilégio, né? Fazer um troço desse. E acredito eu que durante a tarde o pessoal, porque a nossa festa ela muda, né? Ela é, na tarde é um público, na noite é outro, né, Fabrício? Então é assim que funciona. Mas estamos acreditando muito numa baita de uma festa, numa terça-feira. 23 de junho nós fazemos uma festa desse tamanho. Bah, tô feliz, como presidente da comunidade, tô orgulhoso do que tá acontecendo aqui no Carijim.
4: E veio até pessoal de fora, né? Piau, Santo Antônio, Sinimbu aí.
5: É, os caras do Piau, Santo Antônio ali almoçaram aí, comeram essa massa com galinha caipira, aí o sapo fez, né? Se apavoraram do que tava bom, né? Que eles falaram, né? Que eles até nem tinham comido uma massa com galinha assim tão gostosa, né? Com molho tão bom, né?
4: Então fica o convite para quem está aí a nos ouvir, que venha para a linha Carijinho, o pessoal está esperando e com certeza tem muita festa boa pela frente.
5: Com certeza, Fabrício, vamos até as 2, 3 horas da manhã que está fazendo festa, o pôr do sol vai tocar até 1 hora, né? Mas depois tem aqueles que gostam de ficar tomando um quentão, uma cachaça, uma cerveja aí, né? Mas a gente aguenta o tranco aqui, vamos lá e já deixar o convite para o ano que vem também, né? Provavelmente não vai ser eu mais o presidente, mas quem tocar aqui a festa vai sair, porque essa festa não vai deixar de ser uma tradição nunca, né? O pessoal daqui gosta muito da nossa festa.
4: E fica o convite ainda para quem quer passar na brasa. Dá tempo, né, Leandro? Tem premiação.
5: Dá tempo, tem premiação. Quem quiser vir aí botar o pé na brasa ali, a gente está oferecendo um fardo de cerveja. e o ingresso pro bairro, tá? Pra quem quiser vir colocar o pé na, pé na brasa aí. Tem, pode ser, chegar tipo 6h, 6h30, na hora que a fogueira tá queimando, que a gente escreve igual. A gente tem um termo de responsabilidade que o pessoal assina, né? Pra colocar aí o pé na brasa, né? Porque pode acontecer alguma coisa, que Deus o livre, né? Mas de repente tu sabe como é que funciona, né? Mas estamos convidando, quem quiser, estamos com 5 passadores, pode passar mais gente, não tem problema nenhum.
4: Está bem, obrigado pelas informações e um ótimo trabalho a todos.
5: Valeu, obrigado Fabrício, obrigado a vocês da rádio, obrigado a todo mundo que está nos apoiando aí, né? Sempre importante a mídia, né? Para a gente divulgar a nossa festa. Obrigado mesmo, viu?
4: Leandro Seolim, presidente do Conselho da Comunidade Nossa Senhora de Fátima de Linha Carijinho, trazendo também mais uma vez o seu convite. Então vem para cá, venha fazer a festa com a gente em Linha Carijinho, estamos te esperando. Para a Sobradinha AM Jacu FM, falou o repórter Fabrício Seolim.
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6: Cinco horas, 17 minutos, 5:17, a gente vai em frente trazendo muito mais música, muito mais som pra galera que pediu. Um abraço pra Rosena lá do Albardão, também pra Renata, as nossas amigas que estão sempre, sempre curtindo a 97.3. E a gente vai divulgando também os nossos patrocinadores. 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Um abraço para o nosso amigo Rogério Nogueira, tá aí com a gente, fazendo companhia. Ele que também está divulgando seu novo projeto musical, logo logo vai estar conosco, principalmente no sábado pela manhã, no programa Baile da Jacuí, para divulgar o seu trabalho para toda a região, tá legal? Um grande abraço aí para o Rogério Nogueira, também para toda a sua equipe, todo o seu grupo musical. 5h20, vamos trazendo mais recados que chega por aqui. Boa tarde, dona Jurema. Vamos ver aqui onde é que tá a dona Jurema. Tá dentro, tá chegando.
7: Boa tarde, meu amigo Fernando Luiz. Agora dei uma descansada, lavei roupa, lasquei lenha. Agora entrei pra dentro, fiz fogo, tô em roda do fogão. E eu queria ouvir aquela música, eu não sei quem canta. Uma que diz assim, dando banho na marreca. Se é possível rodar pra mim, eu queria ouvir isso aí. Ou qualquer uma outra, tudo são boas.
6: Um grande abraço, dona Jurema. E mandou uma foto aqui de uma penosa. É, de uma penosa. Tá caminhando pelo pátio lá. Acho que vai sair uma galinhada daqui uns dias, né? Um grande abraço pra Jurema. Vamos, Jurema, trazer um novo sucesso dos Atuais. É o Mississippi, essa música que os Atuais regravaram e ficou muito bom. 5h21!

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11: Horas 28 minutos, 5h28, tá por aí, tá na Jacuí. 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E assim a gente vai fechando o programa de hoje, porque daqui a pouquinho vem o Pablo Cardoso, que vai embalar a sua tarde com o Limpa Banco. Eu volto amanhã a partir das 16 horas. Um grande abraço e até lá.
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0: Você segue ligado ao som da ZYD 643, Rádio GPFM, centro de Sobradinho, Rio Grande do Sul. Final dessa tarde da terça-feira, vamos de limpar banco.
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0: Por aí vai arredando as cadeiras e por aqui vamos se aproximando, né? Chegando pro seu baile gaúcho, seu baile campeiro, da sua tardezinha aí, da terça-feira, 23 do mês de junho. Terça-feira gelada em toda a nossa região. E amanhã promete ser mais frio ainda, né? Já estamos com 10 graus de temperatura e 65% está a umidade relativa do ar aqui no centro da cidade de Sobradinho. No seu finalzinho de tarde, agora 5 horas mais 34 minutinhos. Pablo Cardoso por aqui, te fazendo companhia então a partir de agora até as 19 horas, tá bom? Até as 7 horas da noite aí. Só com aquelas gaúchas boas pra embalar bem, né? Até o final de tarde, se aquecer, tomando um bom mate aí ao redor do fogão, né? E se possível, claro, né? Dá aquela dançada boa aí ao som das nossas gaúchas aqui do Rio Grande, aqui do seu Limpa Banco. 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Através desse número tá valendo você fazer sua ligação e falar diretamente comigo, ou também tá mandando sua mensagem de texto ou de áudio pro nosso zap zap. Queria divulgar a sua participação por aqui, tá bom? Agradecendo a companhia, você que segue sintonizado do outro lado do rádio, tomando um bom mate, você que tá na frente do seu computador aí, né, estudando, escutando a gente via internet, a companhia de vocês, nossos queridos ouvintes. Vamos iniciar então, Tomás Machado por aqui, Tipão Limpa Banco, logo mais também tá chegando os Serranos aqui na 97.3.

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6: De volta por aqui, gauchada. Seu finalzinho da tarde. Logo, logo vamos se encarreirando pro início dessa noitada que promete ser gelada em todo o nosso Rio Grande, hein, né? Neste momento, 9 graus de temperatura. E 69% está a umidade relativa do ar aqui no centro da cidade de Sobradinho. No seu finalzinho de tarde, início da noitada da sua terça-feira. Ó, terça-feira hoje, 23 do mês de junho, hein, tchê? Mas nada aqui. Não espantar o frio aí, né? É só você dar um chego lá na festa do São João com passagem nas Brasilinhas, Carijinho, com certeza aí. Vai se aquecer por lá, né? Tinha a partir das 21 horas, tem sensacional baile show com a banda Porto do Som, com a sua estrutura completa a noite toda, né? Dá um chego lá, tomar uns quentão, comer umas rapaduras, né? Nessa hora aí, muitos ouvintes estão se deslocando pra linha Carijinha aí, sintonizados com a gente, né? Então, uma boa festa aí pra vocês, tá? Toda a equipe lá, toda a diretoria da festa de São João com passagem nas brasas em linha Carijinho. Logo mais vou acender a fogueira lá também pro povo se aquecer ao redor, né? E a tradicional passagem nas brasas também. 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Faltando 8 minutinhos para 6 da tarde, 8 para 6. 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Boa tarde, aqui é a Daiane Soares de Dom Pedrito. Quero ouvir uma música com os Monarcas, Milonga pra Ti, pra curtir com a minha filha Giovana e meu esposo Giovanni. Valeu, abraço pra vocês aí, tá bom? Nossa amiga Diana, tá bom? Não, acho que eu falei Daiane, né? Diana Soares de Dom Pedrito pra você, a Giovana, o Giovanni, todo o povo aí sintonizados com a gente, via internet aí em Dom Pedrito, né? Muito frio aí em Dom Pedrito, hein, Diana? Aqui tá frio, né? Sobradinha, frio, uma barbaridade. Passa 7, Lagoa Bonita ainda, mais frio, né? A pessoa que dizer que gosta de frio não mora no Passa 7, com certeza, e não mora na Lagoa Bonita, né? Esses dois lugares aí são frio, uma barbaridade, né? Abração pra vocês aí de Dom Pedrito. Vamos trazendo por aqui, logo mais eu trago a pedido de vocês, tá bom? Ao som do Grupo Renascença, Dia de Fazenda aqui no seu...

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Boa tarde a você que nos acompanha neste final de tarde de terça-feira, na hora da Ave Maria. Nessa terça, queremos rezar pedindo pela proteção no teu trabalho, longe dos acidentes, e pedindo a luz do Espírito Santo para nos iluminar frente às atividades que desempenhamos.

convosco. Bendita sois vós entre as mulheres, e bendito é o fruto do vosso ventre, Jesus. Santa Maria, Mãe de Deus, rogai por nós, pecadores, agora e na hora de nossa morte. Amém. E o Verbo divino se encarnou e habitou no meio de nós. Ave Maria, cheia de graça, o Senhor é convosco. Bendita sois vós entre as mulheres, e bendito é o fruto do vosso ventre, Jesus. Santa Maria, Mãe de Deus, rogai por nós, pecadores, agora e na hora de nossa morte. Amém. Rogai por nós, Santa Mãe de Deus, para que sejamos dignos das promessas de Cristo. Oremos, concluindo o Ângelus, esta oração do final de tarde. Infundi, Senhor, como vos pedimos, a vossa graça nas nossas almas, para que nós, que pela anunciação do anjo, conhecemos a encarnação de Cristo, vosso Filho, pela sua paixão e morte na cruz, sejamos conduzidos à glória da ressurreição. Por nosso Senhor Jesus Cristo, vosso Filho, que é Deus convosco na unidade do Espírito Santo. Tenha você um ótimo final de tarde, um bom descanso e que Maria interceda por ti. Em nome do Pai, do Filho e do Espírito Santo. Amém.

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0: É, já temos de volta por aqui, né? Capaz que não, né, tia? Já temos de volta com o mate cevado, tomando aquele amargo, né? Pra se esquentar nesse finalzinho de tarde aí, dá pra se desejar início da noitada, né? Mas o bom seria um quentão por aqui, né? Já que não temos quentão, vamos no mate, né? Mas você aí, se quiser tomar um quentão bem feito, é só dar um pulo lá na linha Carijinho hoje à noite, tá bom? Festa de São João com passagem nas brasas. E logo mais também, a partir das 21 horas, tem um sensacional baile show aí com a banda Porto do Som. Daí quem sabe toca o quentão pela cervejinha, né? Todos os caminhos te levam hoje à noite em linha Carijinho aí, tradicional festa de São João com passagem nas brasas. 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
0: 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Estamos com 7 graus e 8 décimos de temperatura. Tá baixando a temperatura, né, tchê? Vai ser frio, né? Já tá frio e promete aquela geada, né? Aquela geada vai branquear tudo essa noite. Buenas, Pablo, aqui é o Thiago da Copete. Gostaria de curtir Tchê Guri. Não vá, não vá. Todo mundo que tá escutando aí, na sintonia, né? Capaz que nós vamos estar pecando pra você daqui a pouquinho aí, tá bom? Nosso amigo Thiago da Copete, não vá pras bandas de Santo Antônio, não vai pra lá, hein, tia? Fica aí por Sobradinho, né, Thiago? Já temos preparando aqui pra você. A do Tchê Guri já tá na agulha aqui, já vamos estar pecando daqui a pouquinho, tá bom? Bruno, Vomir e a Maísa. Então, desejando aí um feliz aniversário para a prima Rayane, de Linha Brasil. Então, para vocês aí, tá bom? Especialmente para a Rayane, mais um ano de vida, felicidades, tá bom, Rayane? Aí do Bruno, Vomir e a Maísa. Seus primos aí, tá bom? Abração para você, todo o povo de Linha Brasil que sintoniza com a gente. Vili Carvalho aqui em Sobradinho, tudo certo, Vili? Já vou escutar teu áudio aí, tá bom, tchê? Abração pro Vili aí, tomando um bom chimarrão, finalzinho de tarde, início da noitada da sua terça. Não vá, não vá, tia guria. Pedido do nosso amigo aqui, o Thiago da

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0: Mete os Monarcas, Milonga pra ti aqui no seu Limpaban. Essa foi a pedida aí da nossa ouvinte lá, né? É Dom Pedrito, Nadiana, abraçando pra vocês aí, tá bom? 6:34, 6:34, estamos com 7 graus de temperatura, 76% está a umidade relativa do ar aqui na quadra da matriz, no centro de Sobradinho.
1: Fim de

0: amanhã quero ver se é cavalo no clareado do dia, né? Com a geada, né? Não vai ter como, vai ter que dar uma geada pra outro dia, né? 6:37, 6:37, 7 graus de temperatura. O Fandangaço, Ouro dos Arrozais, aqui no seu Limpa-Pão.
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9: Já temos de volta por aqui, né? Reinicia essa noitada da terça-feira, hoje 23 do mês de junho. 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Tia, sua casa já está preparada aí pro frio do inverno? O inverno tá chegando com tudo, essa semana promete, né? Tia, amanhã e quinta-feira aí vai ser frio, uma barbaridade. 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Sintonizado com a gente por aqui, deixa eu ver, não deixou o nome, né? Tá pedindo uma do José Mendes. Cantonou aí, nosso amigo. Abraço pra você aí, o Louvanir, isso aí? Acertei? Isso aí pelo WhatsApp, que é o Louvanir. Abração pra você, tá bom, Louvanir? Quebra a costela apertado aí, tudo é bom pra você hoje e sempre. Chiquita e Bordonei, quem canta? Rancheira da Maruca aqui no seu Limpa Banco.

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5: Ah, já temos de volta por aqui na finaleira, net, né, na rapa do tacho. Já temos chegando por aqui. A Voz do Brasil já tá chegando, já tá mandando nós embora, né? Vamos agradecendo a companhia por aqui, divulgando a participação do nosso amigo Juvencio do Passa 7. Como é que temos, Juvencio? Tudo certo?
6: Agora, boa noite, Pablo. Aqui é o Juvencio de Caçador, Passa 7. Bota aí uma música pra nós, tiver na programação aqui, tá? Tu tem aí na programação e estamos tomando chimarrão, escutando o teu programa, Pablo.
5: Coisa boa, Juvencio.
6: Deixar pra Tereza, o Lucas, a Ana Júlia, a Ana Paula. E também deixar pro meu guri que tá de aniversário hoje, o Lucas. Tava fazendo mais um ano de vida, né? Jornada dele ainda.
5: Abraço pra vocês aí, tá bom, Juvencio? Pro Lucas aí, todo o povo aí do Caçador Passa Sete, certeza com a gente, né? Nosso amigo que eu divulguei há pouco, o Louvanir, tá pedindo a música do José Mendes, né? Roubei um fazendeiro, oferecendo pra sogra a Amélia Escapim Hebert, da Estrela Velha, né? Abração pra vocês aí, tá bom? Não achei essa, que não tá na nossa lista aqui, mas vou finalizar com o Picasso Velho do José Mendes, tá bom? 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Vocês, nossos ouvintes, grato pela sintonia, pela sua audiência, retornamos amanhã, tá bom? Limpa Banco retorna amanhã, na quarta-feira, a partir das 5:30 da tarde, só com as galderias do nosso Rio Grande por aqui. A todos vocês, uma feliz e abençoada noite de terça, aquele abraço e até mais! Música.

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1: Em Brasília, 19 horas.
2: Está no ar a Voz do Brasil. As notícias do governo federal que movimentaram o país no dia de hoje.
3: Olá, boa noite.
1: Boa noite para você que nos acompanha em todo o país.
3: Terça-feira, 23 de junho de 2026.
1: Vamos ao destaque do dia: segurança pública.
3: Novo Banco Nacional de Celulares com restrição vai reunir informações sobre aparelhos roubados, furtados ou extraviados em todo o país.
1: Ao comprar um aparelho, o cidadão também vai poder consultar o cadastro para saber se existe alguma restrição.
3: E notificações serão enviadas para esses celulares que estiverem em uso, para que o comprador entregue voluntariamente.
1: Presidente Lula destaca que nova

0: família assinaram ainda contrato que vai garantir a compra de 20 aparelhos de ressonância magnética para 15 estados.
1: E a gente vai falar também dos impactos do programa de aquisição de alimentos sobre a vida de agricultores.
2: Estudo divulgado pelo Ministério do Desenvolvimento Social mostra aumento da renda e redução da dependência de programas assistenciais.
1: Hoje, na apresentação da Voz do Brasil, eu, Mariana Jungmann e Luciano Seixas.
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1: Mais do que um bem de consumo, o aparelho celular concentra atualmente a identidade digital do cidadão.
2: Nele estão aplicativos bancários, documentos, senhas, meios de pagamento, autenticações eletrônicas e acesso a serviços públicos.
1: E a cadeia envolvida no roubo desses aparelhos aumenta a violência urbana e abastece o crime organizado.
2: Por isso, o governo lançou hoje a nova fase do Programa Nacional Celular Seguro, criando um banco de dados nacional para consulta sobre aparelhos roubados ou furtados.
3: Foi inaugurada nesta terça-feira uma nova etapa no enfrentamento ao roubo de celulares no Brasil. O presidente Lula assinou o decreto que institui o Banco Nacional de Celulares com restrição. Essa ferramenta reunirá informações sobre aparelhos roubados, furtados ou extraviados em todo o território nacional, como detalhou o secretário nacional de Segurança Pública, Chico Lucas.
4: Agora, qualquer policial do Brasil vai ver todos os registros, seja do Amapá, do Piauí, do Rio Grande do Sul, do Amazonas, todos vão ser vistos no mesmo sistema, porque nós vamos colocar o combate ao roubo e furto de celulares como prioridade da agenda nacional.
3: Por meio dessa integração, será possível identificar aparelhos com registro de roubo ou furto em utilização e encaminhar notificações aos usuários para devolução voluntária e regularização da situação junto às autoridades policiais. Desde 2020, já foram registrados cerca de 3 milhões de aparelhos aptos à recuperação. Com essa iniciativa, o governo passa a atuar diretamente sobre a cadeia econômica que sustenta esse tipo de crime, de acordo com o ministro da Justiça e Segurança Pública, Wellington Lima.
5: Não tem efeito apenas no que diz respeito ao celular. A violência urbana dos grandes centros, que é afetada com essa prática, que atemoriza tantos, vai ser modificada completamente na medida em que o programa ganha corpo e adesão. Toda a cadeia criminosa se modifica e esse incentivo diminui da prática do crime.
3: Em outra frente, os próprios cidadãos podem fazer sua parte por meio de uma ferramenta pública de consulta, que permite verificar se o aparelho possui restrição. O presidente Lula destacou a integração de bases públicas e privadas que viabilizou a medida e a importância de cada cidadão fazer a sua parte.
6: Vai ter a participação dos 27 governadores de estado, do governo federal, das agências reguladoras, das empresas de comunicação. Então, o que a gente está dizendo é que se você comprou um telefone, se saber que era roubado, mas comprou, você tem que procurar uma delegacia para entregar. Se você souber de onde você comprou, melhor ainda, porque a gente quer punir quem rouba, a gente quer punir quem vende, a gente quer punir o crime organizado.
3: Por meio do site ou do aplicativo do Programa Celular Seguro, o cidadão pode verificar a procedência de um telefone celular, tendo em mãos o número e-mail, um código de 15 dígitos que é como se fosse a identidade do celular. Esse número pode ser encontrado na caixa do aparelho, atrás da bateria ou discando. Asterisco Jogo da Velha 06 Jogo da Velha. Nesse último caso, o código aparecerá automaticamente. Reportagem Natália Kozlik.
1: Novos equipamentos para o tratamento de câncer.
2: E aparelhos de ressonância para todas as regiões do país.
1: Investimentos de mais de 160 milhões de reais do Ministério da Saúde para ampliar o atendimento especializado no país.
2: O presidente Lula esteve hoje em São Paulo anunciando os investimentos.
0: O acelerador linear de alta tecnologia entregue ao Hospital Santa Marcelina, na Zona Leste de São Paulo, vai ampliar o tratamento de câncer na unidade. O equipamento é capaz de gerar raios-x precisos, exatamente no local do tumor, sem causar maiores danos no tecido saudável. O presidente Lula, que concluiu sessões de radioterapia este mês, destacou a alta tecnologia do equipamento.
6: A máquina que vocês vão fazer radioterapia aqui na Zona Leste é muito mais moderna do que aquela que eu faço em Brasília. E eu acabei de fazer 15 sessões de radioterapia. E nós não estamos fazendo favor. O que nós queremos é que, independentemente do lugar onde mora, independentemente da cor,

0: independentemente da religião. Todos têm direito a um tratamento igual, justo e de boa qualidade.
1: Também nesta terça-feira foram entregues aceleradores lineares em Fortaleza, Ceará, e em Sinop, no Mato Grosso. Em Sinop, que tem 500.000 de habitantes, a chegada do aparelho vai facilitar a vida de pacientes que percorriam até 1.800 quilômetros para receber atendimento em cidades como Cuiabá e Barretos. Já em Fortaleza, o acelerador linear vai para o Instituto do Câncer do Ceará, referência na região. A ampliação do cuidado aos pacientes com câncer é uma prioridade do programa Agora Tem Especialistas, que busca reduzir o tempo de espera por consultas, exames e cirurgias, incluindo os procedimentos radioterápicos. O ministro da Saúde, Alexandre Padilha, destacou as entregas dos aceleradores lineares em todo o país.
2: Nós estamos comprando nesses 3 anos 105 aparelhos, nenhum país do mundo está fazendo essa compra. Graças a essa expansão, todos os estados brasileiros têm agora um centro de radioterapia para cuidar da sua população. O último que faltava era o estado de Roraima, o equipamento já chegou lá, tratando a população inteira.
1: Durante o evento, Lula e Padilha assinaram ainda contrato que vai garantir a compra de 20 aparelhos de ressonância magnética para 15 estados. Os novos equipamentos contarão com investimento de 111 milhões de reais. Reportagem Graziele Bezerra.
3: Inaugurada hoje a primeira etapa das obras da nova Serra das Araras, na Via Dutra, no Rio de Janeiro.
4: O trecho de 4 quilômetros no sentido para São Paulo vai dar mais segurança viária e conforto para os motoristas e pedestres.
3: A inauguração contou com a presença do presidente Lula, que ressaltou a importância econômica do investimento para o estado.
5: Com investimento de R$1,5 bilhão de reais, a nova Serra das Araras integra a modernização da Via Dutra. Com mais de 70% das obras executadas, o projeto deve aumentar a segurança e melhorar o fluxo de veículos. Nesta primeira etapa, foram liberados 4 quilômetros da pista de subida, no sentido São Paulo, com 4 faixas de rolamento e 8 novos viadutos. Segundo o ministro dos Transportes, Jorge Santoro, as obras resolvem um problema antigo da região.
6: Resolve um problema de uma rodovia que fica mais de 40 dias do ano fechada, se somar todas as interrupções que acontecem nela todos os dias, por acidentes. A ideia aqui é segurança, olhar as pessoas.
5: O trecho recebe cerca de 390 mil veículos por mês, sendo mais de 1/3 de carga. Segundo a ministra-chefe da Casa Civil, Miriam Belchior, os benefícios vão além da infraestrutura.
7: E a gente investe em infraestrutura que a gente chama econômica, mas também infraestrutura social. É aumentar esse tipo de investimento que melhora a economia brasileira e melhora a qualidade de vida das pessoas nas cidades.
5: O presidente Lula destacou os impactos da obra para o desenvolvimento econômico e a geração de empregos no estado.
8: Eu tenho certeza que o resultado dessa obra aqui vai significar mais desenvolvimento para o Rio de Janeiro, mais empresas para o Rio de Janeiro e mais emprego de qualidade para o Rio de Janeiro.
5: Ao todo, serão 16 quilômetros de extensão, 8 em cada sentido. A nova configuração contará com 4 faixas por direção, 24 viadutos, 2 rampas de escape, 3 passarelas, iluminação integral, monitoramento inteligente e cobertura 4G. Reportagem Luciana Colares de Holanda.
4: Um estudo divulgado pelo Ministério do Desenvolvimento e Assistência Social, Família e Combate à Fome apurou os resultados do Programa de Aquisição de Alimentos, o PAA, sobre a vida dos agricultores familiares.
3: E os números apontam aumento da renda de 30% de cerca de 30% na renda per capita das famílias.
4: E queda da permanência desses agricultores em programas de transferência de renda.
3: Agricultores familiares parceiros do Programa de Aquisição de Alimentos, o PAA, registraram aumento de até 30% na renda per capita,
9: Além disso, estes agricultores reduziram até 57% a probabilidade de permanência no Cadastro Único, porta de entrada de programas sociais. Atualmente, 75% dos agricultores participantes do PAA, na modalidade compra com doação simultânea, estão inscritos no CadÚnico. Os dados são de uma pesquisa realizada pela Universidade Federal do ABC e pelo Centro Brasileiro de Análise e Planejamento. Os resultados foram divulgados pelo Ministério do Desenvolvimento e Assistência Social, Família e Combate à Fome, que é gestor do PAA. O secretário de Avaliação, Gestão da Informação e Cadastro Único, Rafael Osório, falou sobre o PAA como ferramenta de emancipação econômica dos agricultores familiares.
10: Então, acessando o PAA, esse agricultor familiar que está no Cadastro Único, ele pode investir na sua produção, ele pode vir acessar outros programas, receber assistência técnica e, dessa forma, sair de uma forma definitiva do Cadastro Único e da necessidade de ter apoio de programas sociais.
9: A pesquisa mostra que os beneficiários na modalidade compra com doação simultânea tiveram aumento médio de R$ 50,00 na renda per capita. Isso equivale a um crescimento de 30%. Entre os participantes da modalidade PAA Leite, o aumento foi de R$ 32,00 por pessoa, um avanço de 19% na renda destes produtores. A secretária de Segurança Alimentar e Nutricional do MDS, Lilian Raal, destaca a importância do PAA para a garantia de comida na mesa dos brasileiros e para a economia.
11: Recurso público investido no programa de aquisição de alimentos retorna com muitos bons investimentos para a nossa sociedade, para cada pessoa que participa, mas também para a nossa sociedade como um todo, ao promover a venda de alimentos, comprando da agricultura familiar, principalmente agricultores do Cadastro Único, povos e comunidades tradicionais, povos indígenas, incluindo, abrindo a porta do mercado da comercialização para muita gente que vinha ficando para trás, ao mesmo tempo mostrando para os municípios a importância das compras públicas da agricultura familiar e de ações de segurança alimentar e nutricional.
9: O ministro do Desenvolvimento Social, Wellington Dias, elenca como meta para o PAA alcançar uma quantidade maior de pessoas, tanto os que produzem alimentos quanto os que precisam deles.
12: Mas é preciso uma jornada que possa alcançar maior escala e possa, a partir daí, colocar produtores e produtoras em condição de uma linha direto com o mercado. E, é claro, com isso, elevar a renda.
9: Em 2024, o PAA alcançou 3.334 municípios brasileiros. 84% deles relataram ampliação da busca ativa de agricultores familiares. 76% apontaram avanços na identificação de pessoas em situação de insegurança alimentar. 29% dos municípios realizaram levantamentos junto a povos e comunidades tradicionais, o que ampliou estratégias de inclusão desses públicos no PAA. 86% dos municípios consideram decisivo o suporte oferecido pelo governo federal para a execução do programa. Para acessar a pesquisa na íntegra e conhecer detalhes sobre o PAA, busque por gov.br/mds. Reportagem Érica Brás.
3: Pois é, e além de melhorar a vida dos agricultores familiares, o programa de aquisição de alimentos também ajuda a melhorar a qualidade da merenda consumida pelos estudantes de todo o país.
4: É que parte dos alimentos frescos comprados pelo PAA é destinada à alimentação escolar, que agora usa menos ultraprocessados.
3: E comida fresca, feita na hora, abre espaço também para a criatividade das merendeiras.
4: Hoje, o governo do Brasil premiou as melhores receitas preparadas por essas profissionais.
13: Tem receita que vai muito além do sabor, tem afeto, cuidado e uma vontade enorme de ver os estudantes bem alimentados. Foi assim que 55 merendeiras de todo o Brasil conquistaram um lugar entre as melhores receitas da alimentação escolar do país. A Vânia Patrícia, de Boa Vista, em Roraima, apostou no frango flambado com creme de abóbora, prato cheio de sabor e memórias da culinária local.
14: O prato foi aprovado pelas crianças, gostaram e querendo, pedindo para repetir mais.
13: Já o Evandro dos Santos, de Francisco Beltrão, no Paraná, levou para a disputa um yakisoba vegano, receita de tradição e sabor.
15: Na composição dele, macarrão, os legumes, que os alunos não tinham tanta saída com os legumes e verdura. Então, veio essa inspiração, vamos fazer alguma coisa com nossos legumes, com a nossa agricultura familiar, que geralmente está com produtos orgânicos.
13: As receitas estão entre as vencedoras da terceira edição do concurso Melhores Receitas da Alimentação Escolar, realizado nesta terça-feira em Brasília. A iniciativa do Fundo Nacional de Desenvolvimento da Educação, o FNDE, valoriza o trabalho das merendeiras que todos os dias ajudam a levar uma alimentação saudável, equilibrada e de qualidade aos estudantes da rede pública. Fernanda Pacobaíba, presidente do FNDE, lembra que o Programa Nacional de Alimentação Escolar repassa anualmente cerca de 6 bilhões de reais para garantir mais de 50 milhões de refeições diárias. Em 2023, após anos sem reajuste, o FNDE elevou os valores para a compra de merenda. Também subiu de 30 para 45% a obrigatoriedade para a compra direta de alimentos da agricultura familiar e restringiu ultraprocessados nas escolas.
16: Cerca de 3 bilhões de reais do orçamento total do programa vão ser destinados à agricultura familiar. Mais oportunidades para pequenos produtores, mais alimentos frescos nas escolas e mais desenvolvimento nos municípios.
13: Com foco em alimentos mais saudáveis, o Programa Nacional de Alimentação Escolar quer mostrar com o prêmio que o principal ingrediente está todos os dias no prato servido aos estudantes. O carinho de quem sabe que alimentar também uma forma de educar, um exemplo para os profissionais que fazem toda a diferença na vida das crianças, disse a primeira-dama Janja Lula da Silva, embaixadora da Aliança Global contra a Fome e a Pobreza.
17: São pessoas que conhecem os estudantes, as estudantes que acolhem com um sorriso, que oferecem afeto e oferecem também uma refeição saudável e ajudam a construir um ambiente escolar mais humano e acolhedor.
13: Além do reconhecimento, cada merendeira vencedora recebe um prêmio de R$5 mil. As escolas representadas pelas receitas também recebem R$8 mil para investir em equipamentos e melhorar a estrutura das cozinhas escolares. Reportagem Pablo Mundim.
3: O Brasil anunciou hoje um pacote integrado de ações voltadas para a população em situação de rua durante a programação da Semana Nacional de Políticas sobre Drogas.
4: A iniciativa interministerial prevê recursos para a qualificação de cozinhas solidárias, ampliação do atendimento em saúde e inclusão social de pessoas em contexto de vulnerabilidade.
3: Durante o evento, a ministra dos Direitos Humanos e da Cidadania, Janine Mello, reforçou que o país precisa avançar nas ações integradas de assistência para garantir direitos à população de rua.
18: A agenda de população em situação de rua, ela não é a agenda de um ministério só. O que importa é que a gente tenha um governo federal todo unido em prol e em defesa da proteção dos direitos da população em situação de rua. Não é um espaço de disputa, é um espaço de construção, é um espaço de avanço.
4: O Ministério da Justiça e Segurança Pública anunciou o maior esforço orçamentário da história para ações voltadas à população de rua.
3: Os repasses vão ser destinados à criação de novos Centros de Acesso a Direitos e Inclusão Social, os CAIs, executados em parceria com a sociedade civil e universidades.
4: O secretário-executivo do Ministério da Justiça, Ademar Borges, detalhou a distribuição dos recursos.
19: Nós aplicamos 46 milhões para 263 centros POP, 27 milhões na implantação de 30 unidades CAIS. Nós também fizemos um investimento para a formação de mais de 5 mil profissionais de segurança pública, para que esses profissionais tenham acesso a uma cultura orientada pela proteção de direitos humanos, além de mais 70 milhões de investimento junto com o Ministério de Direitos Humanos para o programa Cidadania POP.
3: Já na área da saúde, vão ser investidos R$120 milhões anuais para as equipes do consultório na rua, o que deve garantir atendimento em todas as unidades da federação.
4: O pacote também engloba o Ministério do Trabalho e Emprego e o Ministério do Desenvolvimento e Assistência Social, com a implantação de novas cozinhas solidárias e a formação profissional.
3: Atenção, contribuinte, a Receita Federal abriu hoje as consultas para o segundo lote de restituição do Imposto de Renda 2026.
4: Trata-se do maior lote de restituição da história do país. Ao todo, o governo federal vai injetar R$11 bilhões na economia.
3: O valor vai beneficiar mais de 9.500.000 contribuintes em todo o Brasil.
4: Desse total, cerca de 8.900.000 pessoas utilizaram a declaração pré-preenchida ou optaram por receber via Pix.
3: A restituição será paga na próxima terça-feira, dia 30 de junho.
4: Para consultar o segundo lote, basta acessar gov.br/Receita Federal ou utilizar o aplicativo do Imposto de Renda no seu celular.
3: Projetos culturais, de esporte, muitas das políticas públicas são patrocinadas por empresas estatais do governo do Brasil.
4: Esse contrato ou esses contratos são acompanhados de perto pela Secretaria de Comunicação Social da Presidência da República.
3: E para isso, a SECOM conta com uma plataforma que permite checar a implementação dos projetos patrocinados em todo o país.
20: É com o patrocínio que muitos projetos conseguem sair do papel. E quando esse patrocínio parte de empresas e órgãos públicos, regras devem ser seguidas para garantir, por exemplo, a transparência do processo. O acompanhamento da gestão desses recursos é feito pela Secretaria de Comunicação Social da Presidência da República, a SECOM, que agora ganhou uma plataforma mais moderna. Como explica Ana Luísa Fraga, diretora de patrocínios da SECOM.
21: O patrocínio hoje agrega muito à política pública. Então a gente está fazendo essa caminhada de melhorar a nossa ferramenta e transformar o patrocínio como política pública, agregando os dados que as estatais nos prestam de informação com relação ao que elas vão fazer.
20: 50 empresas parcial ou completamente controladas pelo governo federal ofertam patrocínios no país. Só em 2025 foram mais de 2.400 ações de patrocínio feitas por estatais. A secretária de Publicidade e Patrocínio da SECOM, Samantha Marchiori, afirma que a expectativa é que a nova ferramenta ajude a identificar onde os investimentos estão chegando e quais resultados estão sendo alcançados.
22: A gente avalia muito isso, se aquele projeto ele faz sentido para aquela região que está recebendo, seja um projeto de esporte, seja um projeto de cultura, e claro, se ele está dentro das condicionantes, né, que a própria governança dos órgãos passa.
20: A ferramenta incorpora recursos de monitoramento, avaliação de resultados e inteligência de dados para tornar a gestão mais transparente e eficiente, permitindo acompanhar em tempo real os impactos sociais, econômicos, culturais, esportivos, ambientais e territoriais dos investimentos. Reportagem Luana Karen.
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4: Mais de R$1 bilhão investidos na retomada econômica de comunidades rurais na bacia do Rio Doce.
3: A ação vai beneficiar comunidades rurais de 49 municípios de Minas Gerais e Espírito Santo, atingidos pelo rompimento da barragem do Fundão.
4: O recurso é destinado ao fortalecimento da agricultura familiar, ao incentivo à produção de alimentos saudáveis e à regularização gratuita de propriedades rurais.
3: De acordo com o Ministério do Desenvolvimento Agrário e Agricultura Familiar, o foco também é em recuperar o solo da região e abrir novos mercados para os produtores locais.
4: O governo federal já havia repassado mais de R$400 milhões para a retomada das produções rurais.
3: E essas foram as notícias do governo do Brasil.
4: Uma realização da Secretaria de Comunicação Social da Presidência da República.
3: Em produção da empresa Brasil de Comunicação.
4: Fique agora com as notícias do Poder Judiciário e do Congresso Nacional. Boa noite.
3: Boa noite para você e até amanhã.
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26: STJ aprova regras para que juízes decidam sobre participação de crianças e adolescentes em conteúdos digitais.
27: TSE determina a remoção de publicações que associavam político e partido a organizações criminosas.
26: TST divulga levantamento sobre risco de endividamento por motoristas por aplicativo.
27: Boa noite, eu sou Marcela Luiza.
26: Eu sou Walter Lima.
27: Conselho Nacional de Justiça aprova regras para a atuação de crianças e adolescentes na produção de conteúdo para plataformas digitais.
26: A medida é uma consequência da entrada em vigor do chamado Estatuto da Criança e do Adolescente Digital em março deste ano. Marta Ferreira.
28: A norma estabeleceu que crianças e adolescentes precisam de autorização judicial em casos de exposição nas redes sociais, tanto em perfil próprio quanto em canais de adultos e quais são os procedimentos a serem adotados pelos magistrados. Entre os pontos a serem analisados estão o grau de exposição, a carga horária semanal e a remuneração. A resolução define prazos para a validade dessas autorizações. Os alvarás terão duração máxima de 12 meses para crianças e de 18 meses para adolescentes, podendo ser alterados a qualquer momento por decisão judicial.
27: TSE determina a remoção de publicação que associa Flávio Bolsonaro a facções criminosas.
26: Em outra decisão, o tribunal já havia determinado remoção de publicação que associava o PT a organizações criminosas. Mariana Fabre.
0: A ministra Estela Aranha, do Tribunal Superior Eleitoral, determinou a remoção de vídeo e imagens veiculados por diversos perfis em redes sociais que associam o pré-candidato à presidência Flávio Bolsonaro à operação da Polícia Federal denominada Unha e Carne. Para a relatora, o conteúdo extrapola os limites da crítica política admissível e constrói uma narrativa sem indicação de dado concreto, investigação formal ou imputação jurídica. Em outra decisão liminar concedida pelo vice-presidente do TSE, ministro André Mendonça, foi determinada a remoção de vídeo publicado nas redes sociais que associava o Partido dos Trabalhadores ao financiamento de campanhas eleitorais por organizações criminosas. O ministro entendeu que a publicação extrapola os limites da crítica política ao atribuir suspeita ao partido sem demonstração mínima de veracidade. Em ambos os casos, as decisões liminares determinaram a remoção das publicações em até 24 horas, sob pena de multa diária. O plenário do TSE ainda vai analisar os casos.
27: Levantamento do Tribunal Superior do Trabalho aponta que motoristas por aplicativo têm risco maior de se endividarem.
26: O que influencia isso são os custos e riscos com a atividade, além das condições de trabalho. Rossini Gomes.
1: O levantamento concluiu que o motorista tem um custo mensal que gira em torno de R$ 5.600. Para superar esse valor e ter lucro, é preciso trabalhar por no mínimo 8 horas diárias durante 22 dias sob uma condição instável de trabalho. Como o modelo não garante previsão, folga remunerada nem assistência médica, as chances de endividamento aumentam. Segundo o estudo, é possível pegar dinheiro emprestado direto com as plataformas de transporte. E para pagar, os valores são descontados do pagamento recebido pelas corridas.
27: Pessoa relativamente incapaz pode ser sócia em holding familiar, que é um tipo de empresa criada para administrar o patrimônio de uma família, facilitando a gestão e o planejamento sucessório.
26: Essa decisão é do STJ. Fátima Uchoa.
2: Uma mulher curadora do esposo relativamente incapaz ajuizou ação para criar uma sociedade limitada do tipo holding familiar, tendo como sócios ela e o marido, casados em comunhão parcial de bens, cada um titular de 50% das cotas. As instâncias ordinárias julgaram a ação improcedente. No STJ, a terceira turma deu provimento ao recurso especial da mulher. Para a relatora ministra Nancy Andrighi, o incapaz não pode ser impedido de participar de sociedade, pois há previsão expressa no Código Civil que admite isso em contratos sociais.
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27: Uma boa noite.
26: E até amanhã.
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1: Eu sou Paula Groba.
2: E eu sou Humberto Pinheiro.
1: E estes são os destaques de hoje do Jornal do Senado, que começa agora.
2: Congresso vai analisar socorro de 8 bilhões para companhias aéreas.
1: Cota do Senado para vítimas de violência doméstica completa 10 anos e inspira lei federal.
2: Projetos e análise no Senado podem fortalecer combate ao crime organizado.
1: Boa noite.
2: Boa noite.
1: O Congresso vai analisar uma medida provisória que pretende evitar cortes de voos e o fechamento de rotas aéreas no país.
2: O texto prevê um aporte de 8 bilhões de reais para as empresas do setor afetadas pela alta do preço do querosene de aviação. Mais informações com a repórter Marcela Cunha.
3: Segundo o governo, o objetivo é amenizar os impactos da guerra no Oriente Médio sobre o setor, principalmente por causa da alta do querosene de aviação. As companhias aéreas alegam que tiveram uma elevação rápida dos custos, provocada pelo aumento de 70% no preço do combustível. O socorro financeiro busca dar fôlego às empresas para evitar cortes de voo e a descontinuidade de rotas, mas não significa redução automática no preço das passagens. Para o senador Marcos Rogério, do PL de Rondônia, a baixa concorrência no setor aéreo aumenta o risco de prejuízo aos passageiros.
4: Nós estamos vivendo no Brasil hoje quase que um monopólio do sistema de aviação nacional. Nós temos três companhias que se comunicam, que interagem e que têm parcerias, inclusive, econômicas, e há, inclusive, movimentos de fusão que torna esse ambiente ainda mais monopolizado.
3: Os créditos extraordinários não entram no cálculo da meta fiscal, mas aumentam o endividamento público. As empresas que acessarem a linha de crédito terão que devolver os recursos com juros. Segundo regulamentação do Conselho Monetário Nacional, a taxa será de 4% ao ano, com prazo de pagamento de até 5 anos. A medida provisória já está em vigor, mas ainda precisa ser aprovada pelo Congresso Nacional. O texto foi encaminhado à Comissão Mista de Orçamento e, se aprovado, ainda precisa passar pelos plenários da Câmara dos Deputados e do Senado. O prazo de deliberação vai até 31 de agosto.
1: E o presidente do Senado, Davi Alcolumbre, prorrogou por mais 60 dias a validade de 6 medidas provisórias. Entre elas está a que criou o novo Desenrola Brasil, programa do governo federal voltado à renegociação de dívidas. Pelo texto, pessoas com renda mensal de até R$ 8.105 podem refinanciar dívidas de até R$ 15.000 por banco. A proposta também traz regras específicas para beneficiar pequenas e microempresas, além de contemplar estudantes com débitos do FIES, o Fundo de Financiamento Estudantil.
2: As outras medidas prorrogadas são propostas que destinam recursos para a renovação da frota de caminhões, ônibus e micro-ônibus, ampliam as garantias de acesso ao crédito, reforçam o Fundo de Garantia à Exportação, subsidiam a importação de gás de cozinha para conter a alta dos preços e liberam 305 milhões de reais para ações emergenciais de proteção e defesa civil em diferentes regiões do país. A prorrogação garante que as regras continuem em vigor enquanto os textos são analisados por deputados e senadores. As medidas provisórias entram imediatamente em vigor, mas precisam ser analisadas pelo Congresso Nacional antes de perder a vigência.
1: Pichações e atos de vandalismo que danificam prédios, monumentos e outros bens públicos ou privados poderão receber punições mais severas.
2: Um projeto apresentado no Senado propõe o aumento das penas para esses crimes, com o objetivo de reforçar a proteção do patrimônio em todo o país. O repórter Pedro Pincer tem mais informações.
5: A atual legislação prevê detenção de 3 meses a 1 ano e multa para pichação. Pelo projeto, ficaria entre 2 a 5 anos, além da multa. Se o ato afetar monumento ou edificação tombada, a pena atual de 6 meses a 1 ano iria para 3 a 6 anos, mantendo a multa. Para o autor do projeto, senador Hermes Flan, do PL de Santa Catarina, a legislação praticada não tem
6: sido suficiente para enfrentar um problema que afeta cidades de todo o país e gera custos significativos para a população.
7: O que está em discussão é o modelo de cidade que queremos deixar para as nossas próximas gerações. Queremos cidades limpas ou cidades degradadas? Queremos patrimônio preservado ou patrimônio vandalizado? Eu não tenho dúvida da resposta e acredito que a imensa maioria dos brasileiros também não.
6: Pelo projeto, quem financiar ou promover a pichação também passará a ser punido com prisão de 3 a 6 anos e multa. A proposta ainda prevê que os autores sejam obrigados a reparar os prejuízos causados.
1: E o Senado poderá retomar a análise de propostas voltadas ao combate ao crime organizado e à sua influência sobre agentes e estruturas do poder público.
2: São projetos que integravam o relatório final da CPI do crime organizado. A reportagem é de Alexandre Campos.
8: Uma das propostas do senador Alessandro Vieira, do MDB de Sergipe, prevê o monitoramento contínuo e aprofundado de relações econômico-financeiras de pessoas expostas politicamente, com o objetivo de combater a corrupção, a lavagem de dinheiro e outros ilícitos econômicos. Serão submetidos a esse regime detentores de mandatos eletivos nos poderes executivo e legislativo da União, ministros de Estado, integrantes de tribunais superiores, presidentes de partidos políticos, entre outras autoridades estaduais e municipais. O senador ainda propôs sindicâncias patrimoniais aleatórias de agentes públicos para detectar enriquecimento ilícito ou prevenir a prática de crimes.
9: São projetos importantes para que a gente possa avançar no combate ao crime organizado, especialmente na questão da lavagem de dinheiro e na recuperação de ativos. São caminhos importantes, a gente tem identificado isso desde o momento da tramitação do PL Antifacção e também da CPI do crime organizado.
8: Para fortalecer o trabalho de comissões parlamentares de inquérito, o senador defende o prazo de 5 dias para que as autoridades policiais e judiciárias atendam à requisição do colegiado de compartilhamento de provas.
1: O Senado vai analisar um projeto aprovado pela Câmara que garante atestado ao trabalhador que precisa acompanhar filho doente. A proposta vale para responsáveis por crianças menores de 12 anos e prevê licença de até 14 dias quando não houver outra forma de conciliar o trabalho com o cuidado.
2: No Senado, um projeto semelhante já está em análise na Comissão de Assuntos Sociais. Repórter Henrique Nascimento.
10: O projeto aprovado na Câmara prevê que o atestado informe o período de repouso da criança e a necessidade de acompanhamento direto. Sempre que possível, o trabalho poderá ser cumprido por teletrabalho, compensação de jornada ou outra forma prevista em lei ou acordo coletivo, como explica a advogada trabalhista Elaine Ruman.
11: O projeto prevê emissão de atestado para acompanhante, ausência justificada no trabalho, proteção ao vínculo empregatício, mais segurança jurídica para as famílias, respeito ao direito da criança de receber cuidados.
10: No Senado, já está em discussão uma proposta semelhante do senador veneziano Vital do Rego, do MDB da Paraíba. O texto permite o abono de faltas de pais e mães que acompanham filhos com patologias graves ou hospitalizados. Quando a proposta passou pela Comissão de Direitos Humanos, o senador Flávio Arns, do PSB do Paraná, defendeu a medida.
12: Não é razoável esperar que o trabalhador continue a trabalhar normalmente caso tenha algum ente querido gravemente enfermo ou hospitalizado. Tal expectativa chega a ser desumana.
10: O projeto está agora na Comissão de Assuntos Sociais.
1: E o Senado celebra 10 anos de uma iniciativa que ajuda mulheres vítimas de violência doméstica a reconstruírem suas vidas por meio do trabalho.
2: Nos contratos de terceirizadas do Senado, 2% das vagas são reservadas para essas trabalhadoras. Repórter Patrícia Oliveira.
13: Desde 2016, contratos terceirizados com 50 ou mais vagas no Senado reservam 2% dos postos para mulheres em situação de vulnerabilidade causada por violência familiar. A seleção das candidatas é feita em parceria com a Secretaria da Mulher do Distrito Federal, que identifica e encaminha mulheres aptas a ocupar essas vagas. Atualmente, 44 trabalhadoras do Senado foram contratadas por meio da cota. A terceirizada Jaqueline Couto Alves é uma delas.
14: Eu passei até uma independência financeira e me livrei do ciclo de violência doméstica. É a libertação da mulher. E além de ser a acolhida, tem a questão da proteção aqui dentro. E esse projeto que o Senado criou foi uma coisa maravilhosa.
13: Em 2023, a iniciativa do Senado inspirou a legislação federal, que passou a prever a reserva de 8% das vagas em contratos da administração pública para mulheres vítimas de violência doméstica.
2: Com edição de Paula Groba e trabalhos técnicos de João Lira, o Jornal do Senado fica por aqui. Acompanhe agora as notícias da Câmara dos Deputados. Boa noite.
1: Boa noite e até amanhã.
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16: Câmara aprova incentivo à participação dos jovens em serviço voluntário.
17: Prevenção obrigatória da trombose em hospitais vai à sanção presidencial.
16: Deputados aprovam exigência de qualidade para registro de medicamento.
17: Boa noite. Câmara aprova regras mais rígidas para registro de medicamentos. A repórter Sofia Peçanha tem mais detalhes sobre a proposta, que já foi aprovada também no Senado e segue para a sanção presidencial.
18: A Comissão de Constituição e Justiça da Câmara dos Deputados aprovou o projeto que altera regras para o registro de medicamentos no país. O texto já foi aprovado pelo Senado e altera a Lei de Vigilância Sanitária sobre Produtos Farmacêuticos. A proposta altera a legislação para exigir que todo medicamento e insumo farmacêutico, nacional ou importado, comprove que foi produzido seguindo as regras das boas práticas de fabricação, que são um conjunto de normas que garantem padrões de qualidade, segurança e controle na produção de medicamentos, e são fiscalizadas pela Anvisa, a Agência Nacional de Vigilância Sanitária. Atualmente, no caso de medicamentos importados, prioriza-se principalmente a comprovação de que o medicamento já é registrado no país de origem. Com a mudança, o foco passa a ser a qualidade do processo de fabricação, tanto para produtos nacionais quanto estrangeiros. A relatora na Comissão de Constituição e Justiça, a deputada Laura Carneiro, do PSD do Rio de Janeiro, destacou que a medida reforça a segurança dos pacientes.
19: Seja esse produto nacional ou estrangeiro, para uso da população, ele tenha um certificado de boas práticas, o que é ótimo, porque a gente está tratando de medicamentos, portanto a gente está tratando de saúde, a gente está tratando de vida.
18: Segundo o parecer aprovado na Comissão de Saúde, a regra atual pode dificultar a entrada de novos medicamentos no mercado brasileiro, especialmente quando a produção ocorre em parceria com empresas no exterior. O relator na comissão, o deputado Júnior Mano, do PSB do Ceará, apesar de recomendar a aprovação da proposta, alertou para esse risco em seu parecer. Lido pela deputada Adriana Ventura, do Novo de São Paulo.
20: Aliás, essa é uma barreira que pode impedir que produtos regulares e de efeito comprovado circulem no mercado nacional, prejudicando pacientes e a própria cadeia de comercialização.
18: O projeto pretende fortalecer o sistema de vigilância sanitária no Brasil, coordenado pela Anvisa, e busca garantir a qualidade dos medicamentos sem criar barreiras desnecessárias para o setor. Da Rádio Câmara de Brasília, Sofia Peçanha.
15: Saúde.
16: Os deputados aprovaram a prevenção obrigatória à trombose em hospitais com internação. Depois de aprovado pelo Senado e pela Câmara, o texto aguarda sanção presidencial, como informa a repórter Daniele Lessa.
21: A Comissão de Constituição e Justiça da Câmara dos Deputados aprovou o projeto que torna obrigatória a adoção de medidas de prevenção ao tromboembolismo venoso em hospitais públicos e privados e em unidades de saúde com internação. Pelo projeto, hospitais deverão manter uma estrutura voltada à prevenção da doença. O tromboembolismo venoso acontece quando um coágulo se forma nas veias e se desloca, fazendo obstruções que podem causar a morte. O relator da proposta, deputado Hildo Rocha, do MDB do Maranhão, recomendou a aprovação do projeto com uma mudança de redação. Em vez de estabelecer a criação de uma comissão, como no texto aprovado pelo Senado, o projeto passa a usar o termo estrutura para dar mais flexibilidade às unidades de saúde. Segundo o relator, a proposta pode ajudar a reduzir complicações durante internações hospitalares, especialmente em tratamentos mais complexos.
22: Formar o protocolo para evitar esse tipo de doença, que é uma consequência de um tratamento. Todo tratamento que é feito nos grandes hospitais do Brasil, de combate ao câncer, ele já tem. Os nossos hospitais públicos não existe.
21: O projeto que obriga hospitais a adotarem medidas de prevenção ao tromboembolismo venoso já foi aprovado pelo Senado e Câmara. Da Rádio Câmara de Brasília, Daniele Lessa.
0: Direitos Humanos.
17: A Câmara dos Deputados aprovou uma proposta que incentiva a participação de jovens em serviço voluntário. A repórter Paula Bittar acompanhou a votação.
1: Uma proposta aprovada pela Câmara busca incentivar a participação de jovens em serviço voluntário voltado ao amparo de idosos, pessoas com deficiência e crianças. De acordo com o texto aprovado, os programas de amparo voltados para crianças e adolescentes, para moradores de rua, para idosos e pessoas com deficiência poderão contar com serviço voluntário de jovens entre 15 e 29 anos. Os jovens que precisarem terão acesso a um serviço de acolhimento durante o voluntariado, conforme regulamentação futura, mas a participação em serviço voluntário não pode ser colocada como condição para esse acolhimento. A relatora na Comissão de Constituição e Justiça, deputada Laura Carneiro, do PSD do Rio de Janeiro, comentou a importância da proposta.
19: É uma tentativa de unir jovens com pessoas idosas e com pessoas com deficiência. Então, esse jovem, né, que está no serviço voluntário, vai ser habilitado para trabalhar nos abrigos, enfim, nas áreas de recebimento, que são de acolhimento tanto de pessoas com deficiência como de idosos.
1: O projeto, que busca incentivar a participação de jovens em serviço voluntário voltado ao amparo de idosos, pessoas com deficiência e crianças, vai ser analisado agora pelo Senado. Da Rádio Câmara de Brasília, Paula Bittar.
15: Educação.
16: Avança na Câmara projeto que garante o uso gratuito de espaços das universidades por estudantes e funcionários. A repórter Júlia Lopes tem mais informações sobre a proposta.
3: A Comissão de Educação da Câmara dos Deputados aprovou o projeto de origem do Senado que autoriza universidades federais a cederem espaços de forma gratuita para associações de estudantes, professores e servidores. Atualmente, a legislação proíbe instituições federais de ensino de doar ou ceder imóveis gratuitamente, independente da finalidade. A proposta altera essa regra ao reconhecer que essas entidades fazem parte da própria comunidade universitária e contribuem para a missão acadêmica, o debate interno e o desenvolvimento institucional. A relatora do projeto, deputada Dandara, do PT de Minas Gerais, explica que hoje esses grupos precisam pagar taxas para utilizar os espaços das universidades, mesmo quando se reúnem para atividades internas. Segundo ela, o projeto vem justamente para garantir esse uso sem custos.
4: A de garantir a cessão de espaços da universidade à sua comunidade acadêmica, ou seja, professores, estudantes, técnicos, sem ter que cobrar uma contrapartida de volta. Porque, infelizmente, alguns regramentos exigiam pagamento de taxas. Então, você imagina os estudantes tendo que fazer uma reunião do conselho, do curso, a convocar uma assembleia com todo o custo e ter que pagar para usar aquele espaço que é da universidade.
3: A deputada também destacou que a Constituição Federal assegura a autonomia universitária. Por isso, algumas universidades já resolveram essa questão internamente, por meio de decisões dos conselhos superiores, enquanto outras ainda enfrentam dificuldades para avançar nesse tema. O texto, que trata da disponibilização gratuita dos espaços das universidades para suas entidades, já foi aprovado pelo Senado e segue agora para análise na Comissão de Constituição e Justiça da Câmara. Da Rádio Câmara de Brasília, Júlia Lopes.
15: Votação.
17: Deputados podem votar proposta que exclui construção e reforma de escolas do limite legal de gastos orçamentários. O repórter Antônio Vital tem as informações.
23: Ganhou o regime de urgência e pode ser votado a qualquer momento no plenário da Câmara, projeto que tira dos limites de gastos do arcabouço fiscal os recursos destinados ao programa do MEC responsável pela construção e reformas de escolas de educação básica. O projeto apresentado pela comissão especial que analisou o Plano Nacional de Educação exclui esses gastos dos cálculos do resultado final, que é a diferença entre as despesas e as receitas do setor público. De acordo com a deputada Tabata Amaral, do PSB de São Paulo, que presidiu a comissão especial e assina o projeto, os recursos do Programa Nacional de Infraestrutura Escolar virão dos royalties de petróleo e gás. A justificativa apresentada para excluir esse total dos limites do arcabouço fiscal decorre da necessidade de ampliar os investimentos nas escolas. Para a presidente da comissão especial, isso vai ajudar a alcançar as metas previstas no Plano Nacional de Educação para os próximos 10 anos. Com regime de urgência, o projeto pode ser votado diretamente no plenário da Câmara, sem passar pela análise das comissões permanentes da Casa. A urgência foi aprovada de maneira simbólica, mas foi criticada por deputados da oposição, Para o deputado Bibo Nunes, do PL do Rio Grande do Sul, a proposta desrespeita os limites dos gastos públicos.
0: O PL orienta não, porque existe aí um aumento velado, indireto, para estourar o teto de gastos públicos. E nós somos contra estourar o teto de gastos públicos. Precisamos colocar ordem, disciplina e respeito aos gastos públicos.
23: Já o relator do projeto, o deputado Moses Rodrigues, do União do Ceará, disse que a exclusão dos gastos do arcabouço vai permitir investimentos de 280 bilhões de reais nas instalações físicas das escolas da educação básica. Segundo ele, 15% do total serão investidos na melhoria das universidades e institutos federais.
5: Nós estamos garantindo 280 bilhões de reais para a educação brasileira nos próximos 10 anos, para que nós possamos garantir que todas as metas do Plano Nacional sejam atingidas. Nós encontramos esse recurso dentro dos recursos extraordinários do pré-sal, e aí todo o excedente do pré-sal nos próximos 10 anos, ele seria colocado fora do arcabouço fiscal, viriam a atender toda a demanda de infraestrutura escolar no Brasil.
23: Ainda não há data para votação no plenário da Câmara do projeto que tira dos limites de gastos do arcabouço fiscal os recursos destinados à construção e reformas de escolas públicas. Da Rádio Câmara, de Brasília, Antônio Vital.
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15: Transportes.
16: Os deputados analisam proposta que pode aumentar a punição contra a perturbação do sossego com níveis de ruído de caixas de som, carros e motos. O repórter José Carlos Oliveira tem as informações.
7: O deputado Hugo Leal, do PSD do Rio de Janeiro, apresentou projeto de lei para agravar as sanções contra quem perturba o sossego alheio por meio de barulhos estridentes, como o uso de caixas de som com volume elevado ou a descarga aberta de carros e motos. A proposta altera a Lei de Contravenções Penais e o Código de Trânsito Brasileiro. Hugo Leal apelidou o texto de Lei do Sossego.
24: Estamos ampliando essa punição, inclusive saindo a multa de R$ 1.000 até R$ 500 mil, para aqueles casos, por exemplo, eventos não autorizados. No CTB, para som também, carros com som, e para descargas, aqueles aí, as famosas motocicletas que tiram o miolo e fica aquele barulho ensurdecedor. Então nós estamos também ampliando a multa, a suspensão da carteira, né, da carteira de habilitação.
7: Segundo Hugo Leal, dados da Organização Mundial de Saúde mostram que níveis de ruído acima de 50 decibéis podem causar efeitos físicos, como dores de cabeça e irritabilidade, e também emocionais, como ansiedade e depressão. A intenção da proposta de lei do sossego é prevenir esses danos à população.
24: Na realidade, tem a ver com perturbação do sossego lato sensu, ou seja, no seu sentido mais amplo, né? Que se não há uma coisa que mais incomode e que mais afeta a saúde mental das pessoas, é você estar no seu descanso ou até no seu trabalho e ter um som alto, ter um veículo ou uma motocicleta, né? Quem nunca foi cortado dentro da sua fala, dentro da sua casa, com barulho, aquele barulho estridente. Então, nós propusemos aqui um PL do sossego, ou seja, da perturbação do sossego.
7: A proposta ainda está em fase inicial de análise na Câmara e vai passar pelas comissões de Viação e Transporte, de Constituição e Justiça, antes da votação final no plenário. Da Rádio Câmara de Brasília, José Carlos Oliveira.
15: Agricultura.
17: avança na Câmara projeto que proíbe conversão de leite em pó importado para a forma líquida pela indústria de alimentos. A repórter Maria Neves explica por que a medida foi proposta.
8: A Comissão de Agricultura da Câmara dos Deputados aprovou o projeto que proíbe a conversão de leite em pó e outros derivados importados para a forma líquida para uso em indústrias, laticínios ou qualquer outra empresa alimentícia. Atualmente, segundo o autor, deputado Zé Silva, do União de Minas Gerais, a indústria alimentícia utiliza leite em pó reconvertido na elaboração de produtos como queijos, iogurtes, leite condensado e creme de leite. Como o leite em pó importado é mais barato, de acordo com o parlamentar, essa prática traz prejuízos para os produtores nacionais. Segundo Zé Silva, os pecuaristas brasileiros estão vendendo o leite a um preço menor que o custo de produção. Produzir um litro de leite, de acordo com ele, custa R$ 2,00 e o produto estaria sendo vendido a R$ 1,50.
9: Ao proibir o consumo e a reconstituição de leite, seus derivados, soro, por exemplo, em pó, de origem importada, nós vamos forçar os laticínios, forçar as indústrias a comprar o leite brasileiro. Esse leite brasileiro, ele tem melhor qualidade e vai garantir também ao consumidor um produto de melhor qualidade e também de preço mais baixo. O consumidor brasileiro, ele tem o Brasil entre os 5 maiores produtores de leite do mundo. O mundo inteiro protege os seus produtores e nós precisamos fazer essa mobilização no Brasil. Afinal de contas, é 1 milhão e 100 mil produtores, 5 milhões de pessoas que estão trabalhando.
8: Zé Silva explica que no ano passado o Paraná adotou uma lei semelhante, que proíbe a conversão para a forma líquida do leite em pó importado para uso industrial. De acordo com o relator do texto, deputado Welter, do PT do Paraná, a medida já apresenta resultados. Segundo afirma, desde a entrada em vigor da lei, houve uma redução de cerca de 50% das importações de leite em pó no estado. Além disso, Welter afirma que ocorreu uma interrupção na trajetória de queda do preço do leite e os preços do produto já começaram a se recuperar no mercado. O projeto que proíbe a conversão de leite em pó importado para a forma líquida pela indústria de alimentos ainda será votado pela Comissão de Constituição e Justiça. Da Rádio Câmara de Brasília, Maria Neves.
15: Relações Exteriores.
16: O plenário da Câmara ratifica acordo internacional sobre compra, venda e manutenção de aeronaves civis e seus componentes. A repórter Daniele Lessa acompanhou a votação e tem os detalhes.
21: A Câmara dos Deputados aprovou o projeto para ratificar a adesão do Brasil a acordo internacional da Organização Mundial do Comércio sobre o comércio de aeronaves civis. O projeto foi enviado ao Congresso pelo Poder Executivo, que defendeu a adesão ao acordo como algo positivo para atrair investimentos na indústria nacional de aviação civil. Com a aprovação, o Brasil passa a integrar um conjunto de regras internacionais que tratam da compra, venda e circulação de aeronaves civis e seus componentes, incluindo serviços de manutenção e reparo. Esse acordo está em vigor desde 1980 e conta hoje com 33 membros, incluindo Estados Unidos, União Europeia e Japão. Entre os principais pontos, o acordo prevê a eliminação de tarifas de importação para aeronaves civis e diversos itens do setor, como turbinas, simuladores de voo e equipamentos de bordo. Também estabelece diretrizes para reduzir barreiras comerciais e garantir condições mais previsíveis para o mercado. Relator da proposta na Comissão de Viação e Transportes, o deputado Júlio Lopes, do PP do Rio de Janeiro, disse que o acordo aumenta a segurança jurídica e insere o Brasil de forma mais ativa nas decisões globais sobre aviação civil. Ele destacou também os efeitos positivos no setor aéreo.
10: Para o setor de transporte, os efeitos são diretos. Redução de custos operacionais para as companhias aéreas, facilitação do acesso a insumos e tecnologias, estímulo à modernização e à expansão da frota nacional, com impactos positivos na conectividade e na qualidade dos serviços prestados à população.
21: Na balança comercial brasileira, o comércio de produtos cobertos pelo acordo movimenta cerca de 41 bilhões de dólares por ano. Os principais parceiros do Brasil nesse setor são Estados Unidos, China, Alemanha e Argentina. O país importa a maior parte dos equipamentos, mas também tem presença importante na exportação de aeronaves de médio porte, principalmente por causa da Embraer. O projeto que aprova o Acordo Internacional da Organização Mundial do Comércio sobre o comércio de aeronaves civis seguiu para análise no Senado. Da Rádio Câmara de Brasília, Daniele Lessa.
17: Termina agora o Jornal Câmara dos Deputados, produzido pela Rádio Câmara, com trabalhos técnicos de Alan de Souza e apresentação de Val Monteiro e Márcio Aquilissardi. Uma boa noite para você.
16: A Voz do Brasil volta amanhã. Boa noite.
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Alô, amigos da 97 FM, muito boa noite. Estamos de volta aqui nos estúdios da Jacuí. Nesta terça-feira, hoje já é 23 de junho de 2026. Josiano Dornelles na comunicação, nós vamos juntos nessa noite gelada de terça, com 4 graus, 8 décimos é a temperatura neste momento aqui em Sobradinho, região Centro-Serra. Mas hoje você sabe que tem festa de São João, é festa de São João tradicional aqui em Linha Carijinho, passagem nas brasas, né? Nesse momento aí, daqui a pouquinho já tem a passagem nas brasas, uma programação especial hoje ainda. Tem Porto do Som, estrutura completa a noite toda, hoje em Linha Carijinho, aqui em Sobradinho, a festa de São João. Teve acendimento da fogueira e já já a passagem nas brasas. 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

0: Esse é o som de Traia Véia na 97. 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
3: O município de Sobradinho conquistou mais de 5,5 milhões de reais em seleções nacionais do Procel e garantiu um feito histórico no país. Na chamada Energia Zero, em prédios públicos, Sobradinho teve aprovado o projeto de modernização do centro administrativo com investimento de R$ 3,6 milhões, sem contrapartida do município. A conquista foi oficializada em Brasília, com a participação do prefeito e também do gerente de convênios e contratos, Patrick German, durante a assinatura dos contratos.
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8 horas e 28 minutos, 8h28, já estamos de volta aqui no Que Noite da Jacuí. Quem deixou a mensagem pelo nosso WhatsApp foi a Fátima Nimberger e o Antônio de Oliveira, de Linherval, a música Talismã. Vamos trazer essa aí daqui a pouquinho. Olá, boa noite, tudo bem, amigos da Jacuí? Aqui é o Jurandir de Três Pinheiros, em Candelária. Gostaria de ouvir a música da banda Balada, Madrugada Gelada, oferecendo para todos os ouvintes aí da rádio e também para toda a família. Ah, é, hoje tem a passagem nas brasas aí em Linha Carijinho. Tá acontecendo aí, né, a passagem nas brasas. E depois ainda tem a banda Porto do Sol para fechar essa noite especial, esse dia que começou cedo já com a programação em Linha Carijinho. Agora a passagem nas brasas e depois fecha então com Porto do Sol. Quem deixou a mensagem pra gente aqui também foi o Matheus em Gramado Xavier. Um abraço aí, Matheus. Amanhã, dia 24, né? Dia de São João, então. O convite é do... Lá de Laguão, o Padre Gelson mandou a mensagem aí pra nós, né, Padre Gelson? Paróquia São João Batista. Vai ser às 17 horas, às 5 da tarde, a missa, né? Missa do Padroeiro, convidando toda a família também para celebrar, né? Amanhã, 5 da tarde, então, tem missa do Padroeiro São João Batista, também Lagoão, na Matriz, na igreja, hein, né? Depois tem venda de pastéis, depois da missa. Teve uma festa maravilhosa aí no último domingo, né? Com missa, almoço, escolha da soberana, sorteio da rifa. E agora, então, para quarta-feira, amanhã, então, tem a missa de São João Batista. E hoje aqui em Linha Carijinho, então, daqui a pouquinho mais tem Porto do Sol. Vamos botar para rodar já já mais uma da Porto do Sol. Para você que vai indo para lá agora, pessoal que já foi acompanhar a passagem nas brasas. E aí você teria coragem de passar aí de pé descalço sobre as brasas? 8h30, pontualmente 8h30, seguimos no ar no oferecimento na parceria de Arboreto Móveis em Arroio do Tigre. 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

8h31, vamos lá abrindo mais um bloco. Já já vão trazendo aí o som que o nosso ouvinte programou. Mas a primeira tá por conta de São Francisco e a Morena do Carro Vermelho.

0: esse é o Talismã da 97. Você ouviu Rota Luminosa, teve Banda Balada e Rainha. 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
0: E a administração de Sobradinho efetuou o pagamento da primeira parcela do 13º salário aos servidores ativos e inativos. A medida beneficiou 826 servidores e representa um investimento de mais de R$1,5 milhão, injetando recursos na economia local e contribuindo para o aquecimento do comércio.
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9 minutos faltando para as 9. 9 para as 9. Já estamos de volta aqui, Noite da Jacuí, sempre no oferecimento com a parceria de Agropecuária São Roque em Alto da Serra, do nosso amigo Baiano. 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Pelo WhatsApp, um abraço aí pro meu amigo Ivânio, do bairro Mairon. Tá muito frio aí, Ivânio. Um abraço aí pra tia Rosena lá em Albardão, Juliano em Tunas. Ele pediu aí o Sorriso Lindo, então aumenta o som, porque é o trio que vem aí, 7 para as 9.